0: questão. Então, essa contextualização, essa interdisciplinaridade, ela vai estar muito presente nessa sua prova. Mas as questões são mais diretas, elas podem ser também um pouco conteudistas e também podem ser muito cobradas. É importante você ler atentamente as questões e os gráficos, você ter a informação e entender. Muitas das vezes os textos, eles acabam assustando o leitor, o aluno que vai fazer essa prova do Enem, mas foque em grifar as informações principais que vocês vão precisar retirar do texto para poder conseguir responder suas questões. Os gráficos e tabelas, eles são cruciais para as respostas das questões de ciências da natureza. Foque em analisar gráficos e tabelas, entender qual é a informação que esse gráfico está trazendo para vocês, para que vocês consigam interpretar essa informação e entender a questão e poder resolvê-la perfeitamente. Em biologia, o componente curricular que ele vai estar inserido nessa área de ciências da natureza, essa prova ela vai ser aplicada no segundo dia do Enem e ela vai conter cerca de 45 questões envolvendo todas essas três temáticas: física, química e biologia. Então, não estude nada dissociado, tente até ver outros Enems anteriores para que você comece a ter tempo de prova e expertise para poder responder à prova. Você precisa se habituar a como é que essa prova é cobrada e entender como é que essa interdisciplinaridade vai ser também focada dentro do Enem para que você consiga entender, compreender aquilo que está sendo pedido e responder as questões com perfeição. Fica aqui comigo, até a próxima, se Deus quiser.
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4: Estudo divulgado pelo Instituto de Pesquisa e Estratégia Econômica revela que a renda dos 10% mais pobres do Ceará deu um salto histórico. Entre 2023 e 2025, a renda real dessa parcela da população cresceu mais de 40%. O avanço garantiu que mais de 400 mil pessoas saíssem da extrema pobreza, havendo uma redução de 35% na proporção de cearenses nessa condição. O governador do estado, Eumano de Freitas, comemora o resultado do estudo.
5: Isso é muito importante para o projeto que faço parte. Nós já tínhamos um dado anterior de 624 mil pessoas saindo da pobreza ou da extrema pobreza. E esse mesmo dado do IPES aponta que os 10% mais pobres aumentaram em 40% a sua renda. Ou seja, eles melhoraram a sua renda. Significa que nós estamos no caminho certo de gerar emprego, de gerar oportunidade, de ajudar as pessoas a colocar seu pequeno negócio e isso aumentar a sua renda. Porque nós queremos uma sociedade que as pessoas tenham oportunidades. Isso se faz com várias políticas: educação, política de melhoria da saúde, política de habitação, mas é muito importante a política de melhorar a renda das pessoas, a qualidade de vida delas, para poder se alimentar melhor, para ter mais acesso a outros bens. E esse, para mim, é o maior desafio da história do Ceará, é nós darmos a chance ao nosso povo sair da extrema pobreza e sair da pobreza.
4: O analista de políticas públicas do IPES,

suas composições, é flagrante a demonstração desse tempero em suas obras. É o que acontece com a música que você vai ouvir agora. O Tempo Me Guardou Você, uma declaração de amor à vida, à arte e à inspiração. A música faz parte do CD gravado em 2006. Acompanhe Van Lins em mais um momento de muita criatividade.

Milton Nascimento e Fernando Brandt. É uma das faixas do disco Contos da Lua Vaga, lançada em 1981 pelo cantor e compositor Beto Guedes. O álbum reúne os sucessos O Sal da Terra, uma parceria com Ronaldo Bastos, Tesouro da Juventude, de Murilo Antunes, Tavinho Moura e Murilo Antunes, além da faixa título de Márcio Borges e Beto Guedes. Ouça na rádio Alência FM, Veveco, Panelas e Canelas com Beto Guedes.

1988, Paralamas do Sucesso gravou o disco Bora Bora, com a participação do roqueiro argentino Charlie Garcia. Mixado em Londres, rendeu mais um disco de platina e pelo selo alemão Intuition foi lançado na Europa e nos Estados Unidos, vendendo 20 mil cópias. Para o lançamento do álbum, o grupo fez uma série de shows no exterior. Ouça na rádio Alessia FM, O Beco, uma das faixas do disco com Paralamas do Sucesso.

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1: As previsões de um super El Niño mais intenso dos últimos anos no Brasil foram debatidas com especialistas na Comissão de Ciência e Tecnologia. Tiago Chinor, do Centro de Gerenciamento de Riscos e Desastres, explicou sobre o Plano Estratégico Nacional da Defesa Civil de acompanhamento e preparação para os impactos do fenômeno, mas também alertou para as incertezas.
2: Que dia que a gente vai ter mais chuva? Onde que essa chuva vai causar problemas para a população? Com isso, a gente acompanhar dia a dia os relatórios que são gerados, que são atualizados, os alertas geológicos, hidrológicos, os avisos meteorológicos, é parte muito importante.
1: Para o professor de física Oswaldo Moraes, além de monitoramento e alertas, os gestores públicos precisam de base científica na avaliação dos fatores humanos e do planejamento para prevenir desastres como as enchentes de Porto Alegre em 2024.
3: Foram os diques que não funcionaram, foram as comportas que não funcionaram, manutenção das casas de bombas que não funcionaram.
1: Eduardo Monteiro, pesquisador da Embrapa, falou dos riscos agrícolas, como atraso ou perda de safra, prejuízos para máquinas e instalações, desafiam a recuperação econômica do setor nos últimos anos.
4: E o mais preocupante é que essa tendência de agravamento de riscos deve continuar. Aumento das temperaturas e aumento de extremos climáticos nos últimos anos, e não tem nenhuma perspectiva de, pelo menos nos próximas duas décadas, de haver uma reversão dessa tendência.
1: Para o senador astronauta Marcos Pontes, do PL de São Paulo, é preciso atualizar a legislação para agilizar a resposta ao fenômeno.
5: Nós temos que ter a lei para permitir que sejam feitas as ações efetivas para proteger a população. A gente tem que se preparar da melhor forma para se proteger dos eventos que vão acontecer.
1: Os debatedores também defenderam uma articulação entre as entidades envolvidas para fazer essa gestão de riscos. Da Rádio Senado, Patrícia Oliveira.

produção musical de Pedro.

cantor e compositor Cezinha lançou em 2015 o seu quinto álbum Eu Gosto de Tudo em Você. As 16 faixas do trabalho traz canções inéditas e regravações de sucessos da música regional e nacional. O sanfoneiro interpreta um pupurri especial com canções de Luiz Gonzaga e Dominguinhos, Pedras que Cantam, Olha para o Céu e Isso Aqui Tá Bom Demais. Ouça na sua Alessia FM, Cezinha cantando dele e de Clodo Ferreira, Eu Gosto de Tudo em Você.

0: exercita a criatividade, faz descobertas e pratica o autoconhecimento. É brincando que a criança desenvolve habilidades, o cognitivo, raciocínio lógico, atenção, imaginação e criatividade. Um estudo sobre brincadeiras e o desenvolvimento infantil de 2006 explica que brincar é o modo que a criança encontra para construir e transformar o mundo, redefinindo a própria realidade, sendo a brincadeira um dos meios que eles têm para compreender a realidade. No entanto, pais e educadores devem ficar atentos aos chamados desafios, brincadeiras perigosas que expõem as crianças a riscos de acidentes que podem deixar sequelas irreversíveis ou até mesmo a morte. Estão na lista, por exemplo, a brincadeira da rasteira, roleta humana, desafio do desodorante, desafio do spray congelante, brincadeira do desmaio ou jogo da asfixia. A Assembleia Legislativa aprovou o projeto de lei 86/17 da ex-deputada Beth Rose, com a proposta de preservar as crianças das brincadeiras de risco. Sancionado, o PL virou lei número 16.341/17, que instituiu a Semana Estadual de Mobilização e Conscientização sobre as Brincadeiras Perigosas no Estado do Ceará. A partir da publicação no Diário Oficial do dia 18 de setembro de 2017, a primeira semana do mês de junho ficou reservada no calendário oficial de eventos do Estado para a realização de atividades de conscientização sobre os riscos das brincadeiras perigosas.
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0: A Ordem dos Advogados do Brasil, Seção Ceará, realiza até o mês de agosto o Circuito de Direito Eleitoral 2026, com foco na capacitação para o ano eleitoral. A iniciativa percorrerá diversas subseções do Ceará através da Escola Superior de Advocacia e da Comissão de Direito Eleitoral da OAB Ceará. A primeira etapa ocorreu em Quixadá. Fernandes Neto, presidente da Comissão de Direito Eleitoral da OAB Ceará, informa que o circuito visa debater temas atuais do direito eleitoral.
5: A nossa participação se dá na apresentação de palestras, apresentação da prática jurídica e da advocacia eleitoral, mas também se dá na formação cidadã e na formação democrática da sociedade em si. Então, a OAB tem reiteradamente feito todo esse circuito desde 2019 e é nosso compromisso como presidente da Comissão de Direito Eleitoral, também compromisso da presidente Cristiane Leitão e do Rafael Castelo Branco, o presidente da ESA, continuar com esse comprometimento de aprimoramento da advocacia eleitoral, trazendo as novidades, alterações, as resoluções do TSE sobre cada pleito, o que fará certamente com que muitos advogados sejam habilitados para participar do pleito.
0: O primeiro turno das eleições 2026 está marcado para o dia 4 de outubro. J. Lacerda, da Alesc FM.
6: 9h38.
7: Francisco é o título do disco do cantor e compositor Chico Buarque, lançado em 1987. O álbum reúne faixas autorais e dos parceiros Edu Lobo, Vinícius Cantuária, Cristóvão Bastos e João Donato. Ouça na Rádio Alesc FM Chico Buarque cantando dele e de João Donato, saber você.

1985 pelo grupo Roupa Nova. Sullivan iniciou a carreira em meados da década de

0: criação da Carteira Nacional de Identificação da Pessoa com Deficiência foi aprovada pela Comissão de Direitos Humanos e segue para votação na Comissão de Constituição e Justiça. O documento vai garantir prioridade no acesso a serviços públicos e privados sem necessidade de apresentação de laudos. O relator foi o senador Flávio Arns, do PSB do Paraná.
1: Atualmente, a identificação formal da condição de pessoa com deficiência é fragmentada, dispersa em múltiplos documentos e laudos emitidos por diferentes órgãos sem padronização nacional. Assim, esse documento, dotado de fé pública e validade nacional, resolve todos esses problemas de forma direta e eficaz.
0: A emissão dessa identidade vai ser gratuita e com validade de pelo menos 5 anos. A menção à deficiência pode ser incluída ou não, de acordo com a preferência da pessoa. Da Rádio Senado, Márcio Maturana.
2: 9:50.
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4: A música Ansiedade foi gravada pelo cantor e compositor cearense Raimundo Fagner no disco Romance no Deserto. A música, de autoria de José Henrique Rodrigues, é uma versão feita por Fagner e Fausto.

gravou Pé na Areia, canção presente no repertório do CD e DVD Alma Brasileira, álbum considerado uma grande homenagem ao samba e à música popular brasileira. Gravado ao vivo no Rio de Janeiro em 2016, trouxe duetos com Maria Rita em Beiral, de Djavan, e em Firme e Forte e Caciqueando, com Beth Carvalho, sua madrinha artística. Ouça na rádio Alessia FM, Diogo Nogueira cantando Pé na Areia, de Rodrigo Leite, Diogo Leite.

0: chega aos 24 anos, consolidando-se como um dos principais vetores de desenvolvimento econômico e logístico do Nordeste. O complexo portuário impulsiona as exportações e torna a região como polo de transição energética, tecnologia de ponta e infraestrutura. O terminal Multicargas conecta o Ceará ao mercado global, atraindo bilhões em investimento. O deputado Cláudio Pinho elogia o potencial da estrutura para a economia do estado.
1: O Porto Pecém foi um divisor de águas na economia do estado do Ceará. Nós enfrentamos diversas crises e o porto cada vez mais se consolida como o grande instrumento de desenvolvimento do estado do Ceará. Está se consolidando no mercado internacional, fez parceria com Rotterdam e é fundamental que abram-se novas linhas e principalmente que a gente possa ter produção para que justifique essas rotas marítimas, inclusive dentro do Brasil, fazendo a cabotagem, pegando material, seja de onde for, de São Paulo, Rio Grande do Sul, trazendo para o Pecém. E como ele tem um custo relativamente mais baixo do que os outros portos, desde a sua fundação, então acredito que o Pecém, através do porto, continuará crescendo na movimentação e trazendo desenvolvimento ao estado do Ceará.
0: Kézia Diniz, da Alessia FM.
2: 10 e 1.
3: Guilherme Arantes compôs inúmeras músicas, mas também fez várias versões. Dentre elas, a música de Paul Simon, Bridge Over Troubled Water, que recebeu o título

seu primeiro grande sucesso como compositor, a canção Lua e Estrela, gravada por Caetano Veloso. Na Alesse FM, você ouve Vinícius Cantuária cantando, de sua autoria, Saudades de Você.

lançou o CD Canções, uma coletânea de músicas de Nonato Luiz, com letras de consagrados autores brasileiros, interpretadas por artistas diversos. O disco foi gravado em Fortaleza com recursos da Lei Estadual de Incentivo à Cultura do Ceará. Ouça na Alesse FM o paraibano Chico Pessoa cantando Quixeramobim, de Nonato Luiz e Fausto Nilo.

0: 18 horas. 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
2: Publicidade em jogos eletrônicos para crianças pode ser proibida, segundo um projeto aprovado pela Comissão de Direitos Humanos, que seguiu para a votação final na Comissão de Educação. Nos jogos para adolescentes, os anúncios deverão respeitar a condição de pessoa em desenvolvimento e ser adequados à maturidade desse público, como explicou a relatora, senadora Damaris Alves, do Republicanos do Distrito Federal.
3: Houve muito problema com relação a isso, claro, porque a indústria quer fazer publicidade. E um dos argumentos foi, se não tiver publicidade, não terá joguinhos de graça. A gente entende isso, que talvez proibir a publicidade, a gente vai excluir crianças de joguinhos. Então, por isso que a gente flexibiliza para o adolescente.
2: O texto alternativo da senadora Damaris Alves substitui um projeto do senador Confúcio Moura, do MDB de Roraima. Da Rádio Senado, Márcio Maturana.
0: 10h15.
1: Ninguém vive sem amor. É o nome do CD da cantora amazonense Eliana Prince. A canção é de autoria do compositor Almi Bezerra. Eliana Prince lançou o primeiro disco no ano de 1994, que lhe valeu indicação ao Prêmio Sharp de 1995 na categoria Revelação MPB. Ouça na

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O cantor e compositor Eduardo Dusek lança em 1986 disco Dusek na Sua. A maioria das canções do disco é feita em parceria com Luiz Carlos Góes. Lincharam o Viajante Espacial, A Índia e o Traficante, Aventura, Destino de Aventureiro, Rango, Moderno Pássaro Andante, além de Eu Velejava em Você e A Loura do Carteado. Ouça Eduardo Dusek cantando Aventura.

iniciou sua carreira como cantor e violonista da banda Livre, lançando seu compacto solo em 1982. Em 2003, o músico lançou, através das plataformas digitais, A Pressa, dele, Lery Faria e Sérgio Cesário. Canção que você ouve na 96,7 com Eduardo Filho Isola e Luísa Lara.

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1: Ceará alcança o Índice de Desenvolvimento Humano Municipal, o IDHM, de 0,773 no ano de 2024, segundo dados do Radar IDHM 2024, publicação elaborada pelo Programa das Nações Unidas para o Desenvolvimento, o PNUD. O IDHM é um dos principais índices utilizados para balizar políticas públicas de atenção social. O resultado coloca o Estado na faixa de alto desenvolvimento humano e confirma a trajetória de recuperação e crescimento registrada no período recente. Entre 2021 e 2024, o índice cearense apresentou avanço nominal de 0,033, ou 4,4%, saltando de 0,740 para o patamar atual. A região metropolitana de Fortaleza também acompanhou essa retomada. Entre 2021 e 2024, o índice da região saltou de 0,769 para os atuais 0,796, registrando um crescimento nominal de 0,027 ponto, avanço de 3,5%, e consolidando-se na faixa de alto desenvolvimento humano. Segundo o levantamento, a região apresentou melhorias sólidas nos indicadores sociais e econômicos nos últimos anos, embora o estudo alerte para a necessidade contínua de enfrentamento das desigualdades internas. Robério Lessa, da Alessia PM.
2: 10h29.
3: Em 1991, a dupla sertaneja Chitãozinho e Xororó lançou pela Polygram o álbum de estúdio Planeta Azul, produzido por José Homero Bétio. O disco reuniu canções de Zezé de Camargo, Eduardo Lages, Martinha, José Augusto e Paulo Sérgio Vale. Na rádio Alessia FM 96,7, ouça Brincar de Ser Feliz.

composição de Alceu Valença, que nos ensina a falar sobre a música popular brasileira. La Belle de Joux é uma das faixas do disco De Sete Desejos, gravado em 1991. Ouça com Alceu Valença, o pernambucano, natural de São Bento do Una, aqui na sua Alesse FM.

Isadora Bergueiro.

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3: Olá, pessoal, aqui quem fala, alunos e alunas do programa Alcance, o melhor cursinho de escolas públicas do estado do Ceará. Então, nós estamos aqui com a direção da nossa deputada estadual, Jô Farias, do nosso coordenador querido, Evaldo. E eu vim aqui falar um pouco agora no início do ano para que vocês consigam se programar na prova de linguagens e códigos. Sabemos que houve alguma mudança nessa prova, né? Uma coisa muito interessante. Quando os alunos pegaram a prova, sentiram logo que na primeira questão havia um texto e desse texto foram retiradas 5 questões. Esse tipo de estratégia é muito conhecido para nós já pela Universidade Estadual do Ceará, pela FUVEST, pela Unicamp, pelo ITA. Então, foi uma novidade que vem e vai continuar esse ano. Então, isso é para ajudar vocês no tempo da prova. Mas tem pontos positivos e pontos negativos. Então, hoje a gente vai falar um pouquinho dos conteúdos mais abordados nos últimos 5 anos na prova de linguagens e códigos. O mais importante, gente, é ler, né? Interpretação de texto, certo? E autores contemporâneos a gente vai ver que estão muito presentes hoje na literatura. E também a gente tem músicas, né? Textos verbais, textos não verbais, onde toda a prova de gramática, a prova de interpretação literal de questões fáceis, médias e difíceis vão sair desses textos, certo? Então, textos verbais e não verbais, charges, tirinhas, memes, músicas, gráficos, fazendo avaliação das figuras de linguagem, das funções de linguagem, não, por favor, vocês diferenciar figuras de linguagem de funções de linguagem. A função do texto é para que serve esse texto, tá? Um relato, um diário, ele serve para quê? Um artigo de opinião, para que é que ele serve? Então, a função da linguagem, ela é nesse aspecto. A figura de linguagem é um recurso linguístico em que o autor, ou qualquer pessoa pode ser um autor, né? Ela vai estruturar o texto dela por meio de metáforas, né? Então, é por isso que a gente, às vezes, gosta de uma música, tá? Uma ironia, um jornalista utiliza, certo? Então, aí vão ser cobrados, né? Nesse sentido, além da interpretação de texto, ela vai ser cobrada pelos gêneros e tipos textuais. Também não confundir. Gênero é um objetivo de um texto. Um e-mail, por exemplo, não existia antigamente. Hoje, ninguém manda carta pessoal. Hoje nós temos vários gêneros novos, a crônica, que é um gênero muito explorado, e a poesia, no Enem. E temos os tipos de texto, que é o narrativo, o dissertativo, o descritivo, o injuntivo e o expositivo, que também são cobrados, mas são cobrados mais o gênero, gente, tá? A gente vê essa cobrança do tipo textual mais frequentemente na UES, tá bom? As funções da linguagem é bom que vocês entendam, é bem fácil, tá? Eu tenho a função referencial, emotiva, conativa, fática, metalinguística e poética. Eu tenho um texto que pode ter mais de uma função dessa, tá? Inclusive, a gente tem aulas maravilhosas aqui aos sábados, aulas nos interiores, em que a gente trabalha todas essas temáticas. Aí tem um conteúdo que está sendo cobrado em todas as provas. Esse ano nós tivemos 4 questões sobre esse conteúdo, que se chama variação linguística. Então, diferenciar linguagem oral, de linguagem escrita, linguagem formal, de linguagem informal, tá certo? Muito importante, ele não vai cobrar que você saiba o que é uma variação específica, tá? Mas ele vai cobrar a partir do texto e aí você pode ler o livro do Marcos Bagno, O Preconceito Linguístico, que está lá na lista do Enem. Coesão e coerência foi muito explorado, também serve para redação. A parte de literatura a gente vai ter um momento só para isso, certo? Artes, a prova não é uma prova só de linguagens, né? Língua portuguesa. Nós temos a parte de arte, com todos os movimentos artísticos, é onde os alunos caem muito, tá? Parte de tecnologia da informação e educação física também, que são cobradas. Como é que vai cobrar isso, Isolda? Tecnologia de informação são textos sobre fake news, comunicação social, redes sociais, essas vocês vão tirar de letra, linguagem digital, tá? E a educação física, ele vai trabalhar a questão do esporte, do balé, do corpo, né? Então, é o esporte como ferramenta também de um fenômeno cultural, certo? E corpo e sociedade. Então, é muito importante que vocês destrinchem, além da língua estrangeira, que vocês vão escolher inglês ou espanhol, mas é importante que vocês façam um planejamento, né, desse conteúdo aí que eu coloquei, que é o conteúdo que vai ser mais cobrado aí nos Enems, nos últimos 5 Enems. Então, a gente depois vai gravar um de literatura especificamente. Eu agradeço a vocês a escuta. Venham para as aulas, a professora Isolda Colasso, os outros professores da casa vão te receber com muito prazer. Um abraço e tudo de bom. Alcance Enem 2026.
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5: O presidente da Câmara, Hugo Mota, afirmou que vai trabalhar para que a comissão especial que debate a regulamentação da inteligência artificial no país vote o texto até o dia 9 de junho e para que a proposta vá ao plenário até o final do mês de junho. Mota deu declaração no evento Brasil Tech Summit, que debateu os avanços e os desafios da economia digital. O presidente defendeu um marco regulatório que possa aliar liberdade econômica, política e de expressão com a responsabilidade de quem atua nesse meio. Segundo ele, não há mais espaço para distorcer a regulamentação digital e chamar essa responsabilização de censura.
6: Porque se fazia muito uma dicotomia que liberdade e responsabilidade não poderiam andar juntas. E hoje eu penso que todos se conscientizam que é possível sim aliar a liberdade econômica, não é? Aliar a liberdade política, a liberdade de opinião, a um tipo também de responsabilização sobre quem está atuando nesse meio. É esse o papel que nós, parlamentares, temos que cumprir, andando numa linha muito tênue de não desequilibrar para nenhum dos lados.
5: Outra pauta que está em discussão na Câmara é o que aumenta o faturamento das MEIs. O presidente afirmou que é preciso analisar o impacto fiscal de eventuais mudanças no faturamento dos microempreendedores individuais. Segundo ele, o texto já aprovado pelo Senado está em análise pela comissão especial criada para debater o tema. Os senadores aprovaram o limite de R$ 130 mil reais anuais e a contratação de até 2 funcionários. Atualmente, para ser enquadrado como MEI, o faturamento da empresa deve ser de até R$ 81 mil reais e é permitida a contratação de apenas 1 funcionário. Para Mota, antes de votar, é preciso avaliar se as contas públicas toleram tal mudança.
6: Nós vamos entender primeiro a questão do impacto fiscal, por isso o diálogo com o governo, para que a gente possa fazer uma proposta que as contas públicas suportem. Eu digo sempre que papel em branco suporta que você escreva tudo. Nós temos que fazer o diálogo e a construção política para que aquilo que seja aprovado seja na prática efetivado e venha a se tornar, de fato, uma melhora para todas essas empresas, milhões de empresas no Brasil.
5: Em relação ao projeto de lei encaminhado pelo Executivo com urgência constitucional, que trata do detalhamento da redução da jornada de trabalho, Mota afirmou que ainda não há um cronograma para votar o texto. Ele afirmou que vai aguardar a aprovação pelo Senado da PEC 6x1. O parlamentar disse ainda que acredita que os senadores

0: celeridade à proposta. Da Rádio Câmara de Brasília, Luiz Gustavo Xavier.
1: 10h52.
2: O cantor e compositor mineiro Flávio Venturini lançou em 1981 o disco Nascente. Nesse período, ele ainda fazia parte do grupo 14 Bis, com quem participou de 8 álbuns. Sua carreira solo começou de fato a partir de 1988. Compôs trilhas para filmes, animações e peças teatrais. Ouça na Alesse FM. Flávio Venturini cantando de sua autoria e Ronaldo Bastos a música Princesa.

samba jazz, samba lanço, bossa nova, MPB, soul, rock e música eletrônica. Em 1999, foi eleita pela rádio BBC de Londres como a cantora brasileira do milênio, na 96,7. Ouça Elsa Soares cantando...

compositor Fábio Júnior lançou o disco Elas em 2008, pela gravadora Sony BMG Music. O álbum, gravado e exibido pela TV Record em 1998, reuniu regravações de seus sucessos com participação das cantoras Fernanda Abreu, Elza Soares, Adriana Calcanhoto, Leila Pinheiro, Paula Toller e Elba Ramalho. Ouça na Alessia FM, Fábio Júnior e Zélia Duncan, Eu Me Rendo, dele e Sérgio Sá.

0: jovens participantes do programa Ceará de Valores têm até o dia 30 de maio para se inscrever no Juventude Tech, iniciativa que oferece cursos gratuitos e 100% online na área de tecnologia. Com vagas limitadas, a formação busca qualificar os inscritos para o mercado de trabalho em setores de alta demanda profissional. O secretário executivo do Centro de Estudos e Atividades Estratégicas da Alesse, Paulo Roberto Nunes, dá mais detalhes.
1: Essa é uma iniciativa da parceria da Alesse com a Digital College e o Centec, que vai proporcionar a concessão de 300 vagas para cursos de formação em inteligência artificial generativa, em marketing digital e desenvolvimento de ferramentas no ambiente de internet para os jovens participantes do programa Ceará de Valores, que concluam o curso, apresentem um projeto aplicativo, que tenham frequência mínima nas aulas presenciais e nas aulas à distância e que se submetam também a um pequeno processo seletivo no âmbito da própria Digital College. Serão oferecidas 300 vagas distribuídas entre esses cursos, o prazo de inscrição até 30 de maio, os resultados devem ser divulgados até o dia 8 de junho e as aulas todas online deverão iniciar em 1º de julho.
0: Das 300 vagas ofertadas, 48 são destinadas aos melhores projetos apresentados no Ceará de Valores, a partir da avaliação final realizada ao término do programa. As inscrições para o Juventude Tech podem ser realizadas por meio do site juventudetech.cearadevalores.com.br. Silvio Augusto, da Alesse FM.
2: 11:06.
3: A música Canção da Despedida, de Geraldo Azevedo, foi lançada em 1994, uma das faixas do LP Ao Vivo Comigo. É o 12º disco de Petrolina, interior de Pernambuco. Em 1996, participou no Canecão, no Rio de Janeiro, do show O Grande Encontro, ao lado de Alceu Valença, Elba Ramalho e Zé Ramalho. Ouça na rádio Alesse FM, Geraldo Azevedo cantando Canção da Despedida.

composição musical assinada por Maria Rita. Ouça na sua

começou sua carreira nas rodas de samba dos bairros de Irajá e Del Castillo.

0: últimos 5 anos, houve um crescimento de quase 140% na busca dos serviços de saúde mental no SUS por problemas de dependência com jogos online. Este mês, o Ministério da Fazenda divulgou que mais de 500 mil pessoas pediram exclusão dos cadastros de bets por tempo indeterminado, principalmente porque perderam o controle. A ferramenta de autoexclusão está na plataforma gov.br. Os dados foram apresentados em audiência pública da Comissão de Desenvolvimento Econômico. O deputado Vander Lobé, do PT do Mato Grosso do Sul, que solicitou a audiência, apoia projeto de lei junto com outros colegas de partido que busca proibir as apostas online. Marcelo Dias, do Ministério da Saúde, diz que o governo teve que lançar uma plataforma de atendimento online no Meu SUS Digital para pessoas com problemas com jogos. Antes, a pessoa faz um autoteste para verificar o nível de dependência. Segundo Marcelo, houve uma regulação maior das bets nos últimos anos, mas elas funcionaram sem freios durante a pandemia de Covid-19, criando o que ele chamou de tempestade perfeita. De qualquer forma, segundo ele, o aumento da oferta de jogos trouxe mais problemas de dependência.
1: Ela vai até uma plataforma como essa, aí, deputada, ela ganha, ela começa ganhando. Ela ganha e isso estimula ela a continuar jogando. E aí, quando ela começa a perder, existe um mecanismo que ele é muito clássico dentro dos problemas relacionados a jogos, e isso aí não é só jogos digitais, mas com problemas relacionados a jogos, que é a pessoa ir atrás do que ela perdeu. Né? Então, na medida em que ela vai se endividando, a tendência de ela continuar jogando é cada vez maior.
0: Leandro Luquezzi, do Ministério da Fazenda, disse que a regulação tirou muitas operadoras do mercado e buscou coibir práticas abusivas, como a publicidade que trata as apostas como uma complementação de renda. Mas agora o governo estaria trabalhando em detalhes, como a identificação do design manipulativo dos jogos.
2: Algumas tipologias desses designs a gente já tem identificado, por exemplo, quase ganho. Se o seu apostador toda hora ele quase ganha, a tendência é que ele insista ali na atividade. Outra tipologia é um ganho negativo. Você aposta 100, mas e você ganha 90. Só que você perdeu 10, né? Só que aparece como se fosse um ganho, sabe? Aparece lá uma comemoração.
0: Leandro informou que o governo está trabalhando também na classificação de jogos por risco e informações sobre o nível de endividamento por causa de apostas. Segundo o Ministério da Fazenda, eram um pouco mais de 25 milhões de apostadores em 2025, cerca de 18% da população adulta. São especialmente homens de 18 a 50 anos que perderam cerca de 38 bilhões de reais no ano passado. O total de apostas seria de quase 10 vezes isso. 50% dos apostadores gastaram até R$50 em algum mês do ano passado, mas 20% apostaram cerca de R$1.000. Da Rádio Câmara de Brasília, Silvia Minhato.
3: 11:23.
4: A música Há de Ser, de Jorge Vercillo, é uma das faixas do disco DNA, lançado em 2010. É o 8º álbum de estúdio do cantor e compositor. Destaques para Memória do Prazer, Verdade Oculta e Arco-Íris. Ouça Jorge Vercillo cantando Há de Ser, de sua autoria, com participação especial de Milton Nascimento.

vida com Era Uma Vez, single que ultrapassou a marca de 300 milhões de visualizações nas plataformas digitais. Com produção musical de Rick Bonadio, Kel Smith lançou em 2019 pelo selo Midas Music a canção Mudei, de sua autoria, que você ouve aqui na Rádio Alessia FM 96,7.

1982, a mineira Clara Nunes lançou pela EMI Odeon o LP Nação, o último álbum da sua carreira. No repertório, canções de Aldir Blanc e João Bosco, Chico Buarque, Ney Lopes, Ginga, Sivuca, Ibor Lancelotti e Paulo César Pinheiro. Ouça na 96,7 Clara Nunes e Gilberto Gil cantando Ijexá, Filhos de Gante, de Edil Pacheco.

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3: Advocacia Digital se expande no estado com novo laboratório de inovação da Ordem dos Advogados do Brasil, Seção Ceará. Espaço voltado à capacitação prática e desenvolvimento de soluções tecnológicas aplicadas ao setor jurídico. A coordenadora do laboratório e presidente da Comissão de Direito Digital da OAB Ceará, Fernanda Cabral, detalha a importância da unidade.
4: Nós todos sabemos que o mundo está vivenciando uma era de transformações profundas e é marcado por avanços tecnológicos muito rápidos. E o mundo jurídico, ele não é diferente. O laboratório, ele tem o potencial de fortalecer o papel da OAB Ceará como líder e referência no cenário jurídico nacional, demonstrando como a inovação, ela pode ser empregada para promover a justiça e a eficácia do sistema legal. Ao integrar essa inovação no coração da prática jurídica, o laboratório ajuda a advocacia cearense a se antecipar a essas mudanças e a responder mais rapidamente às necessidades dos seus clientes e a desempenhar um papel ativo na modelagem do futuro do direito.
3: Simone Silva, da Alesse FM.
5: 11:39.
6: O cantor e compositor Lucas Santana iniciou carreira em 2000, lançando o CD Eletro Bem Dodô, produzido por Chico Neves. O álbum recebeu críticas favoráveis no Brasil e na imprensa internacional. Foi incluído na seleta lista dos 10 melhores CDs independentes do ano de 2000 pelo The New York Times. Ouça Lucas Santana cantando, de autoria de Herbert Viana, Mensagem de Amor, uma das faixas do disco.

você vai ouvir agora é de autoria do compositor e cantor cearense Belchior. Coração Selvagem foi lançada no ano

piano no Conservatório Carlos Gomes, em Marília, São Paulo, e em Londrina, no Paraná, estudou balé e teatro, formando-se em música pela Universidade Estadual. Em 2008, se mudou para Nova York, onde fez aulas de canto, dança e teatro na Broadway Dance Center, época em que ganhou o prêmio de melhor cantora brasileira nos Estados Unidos, do Brasília International Press Awards. Ouça na 96,7 Tesouro Maior, de Luciana Carvalho e Alceu Maia, na voz de Jorge.

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2: Participantes de audiência pública na Câmara dos Deputados defenderam a prorrogação do uso de recursos do Fundo de Universalização dos Serviços de Telecomunicações, o FUST, para instalação e a manutenção de internet em escolas públicas. O secretário de Telecomunicações do Ministério das Comunicações, Hermano Tércios, garantiu que em breve todas as salas de aula dos 138 mil estabelecimentos escolares públicos estarão conectados. Atualmente, segundo os participantes da audiência pública na Comissão de Comunicação, mais de 100 mil escolas já contam com internet. Hermânio Tércios garantiu ainda que para 30 mil estabelecimentos a instalação da rede já está contratada. E os órgãos envolvidos já estão trabalhando para assegurar os contratos para provimento nas 8 mil escolas que faltam. De acordo com o representante do Ministério das Comunicações, os recursos do FUST são importantes também para ampliar a oferta de computadores aos alunos da rede pública.
3: Essa prorrogação aqui que essa casa está analisando e que certamente vai dar seguimento e aprovar isso, a gente vai poder usar também para dotar essas escolas com computadores, que a gente vê que é um desafio grande, né? Cerca de 2 bilhões de reais, e a gente precisa, né, de todo o apoio e contribuição para conseguir levar o computador a todas as escolas.
2: Uma lei que entrou em vigor em 2021 permite que as empresas prestadoras de serviços de telecomunicações executem projetos aprovados pelo Conselho Gestor do FUST e descontem os custos desse trabalho do valor que são obrigadas a pagar para a manutenção do fundo. A permissão para o uso dos recursos nessa modalidade, chamada FUST Direto, acaba em dezembro deste ano. Um projeto apresentado pelo deputado Juscelino Filho, do União do Maranhão, e relatado pela deputada Maria Rosas, do Republicanos de São Paulo, que pediu a realização do debate, prorroga esse período por mais 5 anos, até 2031. De acordo com o presidente da Conexis Brasil Digital, Marcos Ferrari, com a lei de 2021, houve um salto significativo no uso dos recursos. Segundo ele, até 2022, nenhum centavo do fundo era aplicado. Hoje, Marcos Ferrari afirma que esse dinheiro já permitiu a conexão de 19 mil escolas públicas à internet, 17 mil delas somente por meio do FUST Direto. A coordenadora-geral de Educação Digital, Inovação e Conectividade do Ministério da Educação, Ana Ungari Dalfabro, relatou que quando o programa Escola Conectada foi lançado em setembro de 2023, os órgãos do governo sequer sabiam ao certo o número de escolas do país. Em algumas regiões isoladas, há estabelecimentos difíceis de localizar no mapa. Hoje, de acordo com a gestora, não só os órgãos envolvidos sabem exatamente quais são as escolas que contam com internet, como monitoram a qualidade da conexão em todas elas em tempo real. Antes da entrada dessa política pública em vigor, Ana Dalfabro afirmou que somente 48% das escolas tinham internet. Hoje são 72%, muitas delas no campo, em territórios indígenas e quilombolas.
4: O financiamento que veio do FUST foi fundamental para que a gente conseguisse avançar tanto. Essa parceria funcionou, né, e eu acho que tem muito potencial, dada, né, uma garantia assim, de governança do MEC nisso tudo, que também foi muito importante, de fazer essa articulação com as secretarias de educação para garantir que o setor de telecomunicações ia chegar nas escolas corretas com a solução correta.
2: A relatora do projeto que prorroga o FUST Direto, deputada Maria Rosas, afirmou que a proposta já conta com requerimento de urgência com as assinaturas necessárias. A parlamentar também garantiu que vai se empenhar ao máximo para aprovar o texto o quanto antes.
5: A gente está aqui lutando para que 100% das escolas estejam conectadas. Estamos unindo forças, Ministério das Comunicações, o MEC, todas as operadoras, estamos juntos para fazer chegar até os lugares mais mais longínquos do nosso Brasil, a melhor conexão para todas as crianças, todos os jovens.
2: Segundo o presidente do Conselho Gestor do FUST, Nilo Pasquale, o fundo arrecada cerca de R$1 bilhão por ano. Atualmente, metade desses recursos pode ser aplicada em projetos não reembolsáveis. É desta parte que sai o dinheiro utilizado pelas empresas para levar a internet às escolas. Da Rádio Câmara de Brasília, Maria Neves.
6: 11h59.
7: O CD Relíquias do cantor e compositor Luiz Melodia foi lançado no ano de 1995. O álbum reúne sucessos a exemplo de Com Muito Amor e Carinho, Magrelinha, Vale Quanto Pesa, Dores e Amores, Paixão, Juventude Transviada e Estácio Rola Estácio. Ouça na LSFM.

Festival Canta Minas, realizado pela TV Globo Minas, com a música Gente Não É Cor. Esse foi o impulso necessário para o artista produzir seu primeiro CD independente, assinado ainda como Vanderly no ano de 1990.

Assim Que Se Faz, com 11 músicas e destaque para a faixa título de Daniel Carlomagno. Canção que você ouve agora, na voz de Luciana Mello.

0: jogos online e de apostas esportivas, como as chamadas bets, tornou-se uma grave crise de saúde pública e financeira. Os principais riscos envolvem a perda de patrimônio, o endividamento severo e o adoecimento mental. Para o deputado Fernando Hugo, é preciso estar alerta para a dependência em apostas por serem nocivas ao bolso e à saúde.
1: Esses jogos estimulam abertamente, através de aplicativos múltiplos, a que pessoas entrem neste conto do vigário e passem a uma dependência que leva a roubos destrutivos de si e de sua família, pedindo dinheiro emprestado, indo para as mãos de banco e ou de agiotas, causando, óbvio e logicamente, um descompasso comportamental depressivo sempre. Os que passam a depender desse vício tornam-se pessoas na mão do jogo, e o jogo não é feito para perder, e sim para ganhar, tirar mais e mais de cada um.
0: Kézia Diniz, da Alessia FM.
2: Meia-noite 12.
3: O disco Pessoal do Ceará, lançado em 2002, reúne Ednardo, Amelinha e Belchior. O álbum foi produzido por Robertinho do Recife e destaca as músicas que mais representam o trio, como Nossos Pais, de Belchior, e Pavão Misterioso, de Ednardo, além das inéditas Bossa em Palavrões, de Belchior, e Mote Tom e Radar, de Ednardo. Ouça na rádio Alessia FM, Amelinha cantando Mucuripe, de Fagner e Belchior.

Grécia, a cantora e atriz Mariana de Moraes escreveu sua primeira composição, Boca de Ouro, incluída na peça de Nelson Rodrigues. No CD Desejo, de 2014, gravou canções de Caetano Veloso, José Maltner, Dorival Caymmi e do seu avô, Vinícius de Moraes. Na voz de Mariana de Moraes, ou

depois de 10 anos. Destaque para Calma, que traz arranjos do jovem baterista e trombonista carioca

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3: Aprovado na Comissão de Constituição e Justiça da Câmara dos Deputados, projeto que fixa a jornada máxima de trabalho de psicólogos em 30 horas semanais, sem redução de salário, pode seguir para o Senado. O texto beneficia os profissionais com contrato de trabalho no setor privado. Para psicólogos que trabalham em empresas públicas como seletistas, a nova jornada dependerá de dotação orçamentária e de autorização na Lei de Diretrizes Orçamentárias. Uma das autoras do projeto, a deputada Érica Cocai, do PT do Distrito Federal, explica que atualmente a lei que regulamenta a atuação dos psicólogos não prevê limite de jornada de trabalho. Com isso, eles ficam submetidos a 44 horas semanais. De acordo com a deputada, a categoria é a única entre os profissionais que lidam com a saúde e atenção psicossocial que não tem jornada de 30 horas.
4: Profissionais de psicologia têm o direito a uma jornada de trabalho que possibilite que ele tenha tempo para o seu aprimoramento acadêmico, mas ao mesmo tempo, tempo para que possa cuidar da sua própria existência. Por isso, 30 horas para a psicologia é uma necessidade, não apenas dos psicólogos e psicólogas, mas uma necessidade do país que precisa desses profissionais atuando em todos os espaços.
3: A deputada Natália Bonavides, do PT do Rio Grande do Norte, também assina a proposta. Ao apresentar o texto, as autoras argumentaram que a redução da jornada de trabalho vai contribuir para a preservação da qualidade de vida e o adequado exercício da atividade profissional, que demanda elevado desgaste emocional e mental. Da Rádio Câmara de Brasília, Maria Neves.
5: Meia-noite 37.
6: Natural de Campinas, a cantora, atriz e compositora paulista Mariana Nolasco começou sua carreira musical aos 13 anos de idade, cantando versões e músicas autorais nas plataformas digitais. Em 2021, a artista lançou seu primeiro CD, Mariana Nolasco, pelo selo MPN Produções Artísticas. Na Alesse FM, você ouve Mariana Nolasco cantando Dia de Sorte, de sua autoria.

são autores da música Coco da Mamãe do Mar, uma das faixas do disco Marinês e Sua Gente, 50 anos de forró, lançado em 1999. O álbum, produzido por Elba Ramalho, contou com a participação de Lenine, Dominguinhos, Genival Lacerda, Chico César, Geraldo Azevedo, Antônio Barros e Cecel, Moraes Moreira, Alceu Valença e Zé Ramalho. Ouça na Alessia FM, Lenine e Marinês cantando Coco da Mamãe do Mar.

0: 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Meia-noite e 49.
1: O cantor e compositor carioca Martinho da Vila lançou em 2002 o disco Voz e Coração, produzido por Rio do Hora. Também neste ano, ao lado de Chico Buarque, Miúcha, Ana de Holanda, Cristina Buarque e Paulinho da Viola, participou da caixa de 4 discos, Acerto de Contas, de Paulo Vanzolini. Ouça Martinho da Vila cantando Nós Dois, do compositor mineiro Silvio César.

compositora cearense.

lançou seu primeiro CD em 1996 e emplacou em algumas rádios canções como Cinema no Ar, Cor de Sonho e Imagine Nós. Com o segundo Cenas e Dramas, de 1999, foi convidada a participar de uma compilação na Espanha, músicas do Caribe e da América Latina, e apresentou-se na Alemanha. Ouça Cor de Sonho com Mona Gadelha na 96,7.

0: 1977.
1: O acordeonista e compositor sergipano Edivaldo Júnior Alves de Oliveira, o Mestrinho, lançou em 2019 Grito de Amor, um disco autoral de pop, reggae e rhythm and blues. O álbum reuniu em 12 faixas as inéditas Sextou, Tem Algo Errado Aí, Ansiosos para Viver e Um Sofrer Menorzinho. Ouça na sua Alessia FM. Mestrinho canta de sua autoria Ansiosos para Viver.

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4: Assembleia Legislativa, por meio do Centro de Estudos e Atividades Estratégicas, realiza na próxima terça-feira, dia 2 de junho, a 4ª Oficina de Planejamento e Integração do Pacto contra o Feminicídio no Estado do Ceará. A atividade acontece a partir das 8 horas no Centro Cultural do Cariri, no município do Crato, reunindo representantes de instituições públicas, organizações da sociedade civil e parceiros envolvidos no enfrentamento à violência contra a mulher. Paulo Roberto Nunes é o secretário executivo do Centro de Estudos e Atividades Estratégicas.
5: Trata-se de uma construção colaborativa, a partir do requerimento da deputada Luiz Gaspar, autorizada pelo presidente Romeu, com a participação da primeira-dama Tainá Marinha Alvigueri, e que vem discutindo com a sociedade civil organizada e com o poder público também as principais causas, questões, desafios, lacunas e pontos fortes também dessa que é uma tragédia humanitária que se refere ao feminicídio. Feminicídio praticado no nosso estado, por que não dizer no nosso país também. Então, há uma oportunidade que nós temos e que possibilitaremos também aos representantes da sociedade civil organizada e do poder público da região do Cariri, são 29 municípios, para estarem conosco discutindo o feminicídio.
4: A programação será desenvolvida a partir de 4 eixos temáticos: prevenção e educação, acolhimento, proteção e garantia de direitos, acesso à justiça e governança, articulação institucional e monitoramento. Divididos em subgrupos, os participantes irão discutir fragilidades, desafios e lacunas das políticas públicas voltadas ao combate ao feminicídio no Estado, além de propor estratégias integradas de atuação. Silvio Augusto, da Alesse FM.
0: 1:03.
2: A canção Pra Te Lembrar é de autoria do compositor, escritor e intérprete gaúcho Ney Lisboa. Ele iniciou carreira artística no ano de 1979 com os espetáculos Lado a Lado e Deu Pra Ti Anos 70, em parceria constante com o guitarrista Augusto Linkes. Em 2006, lançou o CD Translucidação, com 11 canções inéditas e 2 releituras. Ouça Pra Te Lembrar, na interpretação de Caetano Veloso.

lançou o CD Contraste, que reuniu 14 faixas com influências de samba, bossa nova, frevo, jazz e funk, sem deixar de lado os elementos de música eletrônica.

2003, o álbum ensaia um recomeço da parceria com o irmão Paulo Sérgio Vale em Passatempo e Água de Beber. Ouça na Alessia FM.

Futuro é o 40º álbum da cantora Gal Costa, lançado simultaneamente em CD, LP e edição digital pela gravadora Biscoito Fino no ano de 2018. A faixa Sublime, com

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1: 1:19.
2: Anjo da Guarda Noturno é de autoria do cantor e compositor paulista Edilberto Miltinho. O músico toca viola de 10 cordas e mistura forró com uma entonação caipira autoral. Além de músico, desenvolve um trabalho de pesquisa do folclore brasileiro. No palco, mostra uma mistura de xaxado, baião e embolada, acrescida de uma dose de picardia. Ouça na rádio Alessandro.

Estado. Já gravaram composições de sua autoria Cátia Freitas, Marcos.

emissora para Lulu Santos. Foi em 1982 que ele gravou o primeiro LP, Tempos Modernos. Em 1987 veio outro sucesso, Um Certo Alguém. E no ano seguinte, 1988, Toda Forma de Amor. Lulu Santos conhece bem a fórmula do sucesso. A Rádio Alesse FM traz para você os sucessos.

0: desenvolvimento motor, atraso no fechamento das fontanelas cranianas, conhecidas como moleiras, ossos longos, encurvados e com as extremidades alargadas, deformidades na coluna, como escoliose, dores musculares. Estamos falando de alguns dos sintomas que apontam para o raquitismo. Somente os exames levarão os médicos ao diagnóstico preciso. Se raquitismo hipofosfatêmico ou hipocalcêmico, apesar das causas diferentes, a hipofosfatemia, redução de fosfato no sangue, nos dois tipos de raquitismo. As características clínicas variam, desde a fraqueza muscular, insuficiência respiratória, insuficiência cardíaca, convulsões, até o coma. O raquitismo hipocalcêmico é um distúrbio quase sempre hereditário do metabolismo da vitamina D. Em alguns casos raros, o distúrbio é produzido como consequência da presença de certas formas de câncer, como tumores de células gigantes do osso, sarcomas, câncer da próstata e câncer da mama. O que fazer, além dos exames e tratamento? Conscientizar, identificar e tratar. Por isso, a Assembleia Legislativa aprovou o projeto de lei número 169/20 do deputado João Jaime, no dia 11 de setembro de 2020, que instituiu o dia 23 de junho como o Dia Estadual da Conscientização do Raquitismo Hipofosfatêmico. Depois do PL sancionado, foi publicada a Lei número 17.280/20 no Diário Oficial do Estado do dia 15 de setembro de 2020, que incluiu a data no calendário oficial de eventos do Estado do Ceará.
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5: A Comissão de Constituição e Justiça da Câmara dos Deputados aprovou o projeto que aumenta as penas para o tráfico de drogas praticado com o uso de aeronaves. Pela proposta, quem usar aviões ou helicópteros para o tráfico ficará sujeito a pena de 10 a 20 anos de reclusão, além de multa. O valor da multa depende da situação econômica do réu e é calculada em dias multa, podendo variar de 2 mil a 4 mil dias multa. Cada dia multa corresponde a um valor em salários mínimos e hoje varia entre R$ 50 e R$ 8.105. O texto aprovado foi a versão apresentada pelo relator na Comissão de Segurança Pública, deputado Sargento Faur, do PSD do Paraná, ao projeto do deputado Cobalcini, do MDB de Santa Catarina. Sargento Faur ressalta que a legislação atual já prevê aumento de penas para algumas circunstâncias do tráfico, mas não diferencia de modo específico o uso de aeronaves. Para ele, a gravidade e potencial lesivo do uso desse tipo de transporte justificam a criação de um tipo qualificado autônomo.
6: O emprego de aeronaves nesse tipo de crime permite que os criminosos escapem das barreiras terrestres e fluviais, aproveitando-se da vastidão territorial e das fragilidades do espaço aéreo, o que compromete a eficácia das ações de segurança. Tal realidade impõe ao Estado a necessidade de intensificar os mecanismos de controle e adotar sanções penais mais duras, a fim de desestimular essa modalidade de crime.
5: O texto aprovado também prevê aumento de pena para quem utiliza aeronave para transportar maquinário, aparelho ou qualquer outro objeto destinado à produção de drogas. A pena prevista nesse caso é de 6 a 15 anos de reclusão e multa, de 2 mil a 3 mil dias multa. A proposta que aumenta pelo plenário da Câmara. Se aprovado, seguirá para análise do Senado. Da Rádio Câmara de Brasília, Maria Neves.
7: 1h41.
8: A cantora e compositora carioca Monique Kessus lança em 2014 o seu quarto álbum. CD produzido por Berna Cepas traz nomes de músicos como Cristina Braga, o guitarrista Davi Moraes e acordeonista Marcelo Caldi. Ouça na rádio Alessia FM, Monique Kessus cantando de sua autoria, Volte Pra

1975, o grupo vocal MPB4 lança o disco 10 anos depois, produzido por Paulinho Tapajós. O álbum registra canções De Frente para o Crime, de João Bosco e Aldir Blanc, Mania de Carnaval, de Luiz Bonfá e Vinícius de Moraes, Ana Luísa, de Tom Jobim, e Passaredo, de Chico Buarque e Francis Raime, que você ouve agora na rádio Alessia FM.

2010, o Quinteto Agreste gravou seu primeiro LP Sol Maior. Foi o primeiro disco independente feito por artistas cearenses. O álbum foi gravado nos estúdios Transamérica do Rio de Janeiro. O disco traz o Quinteto Agreste com Mário Mesquita, Marcílio Mendonça, Tony Maranhão, Ademir do Vale e Arlindo Araújo. Além do quinteto, os músicos que participam desse vinil histórico são Zé Américo na sanfona e Marcos Ama na percussão. Ouça Sertão, de Arlindo Araújo e Mário Mesquita.

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3: 1:52.
4: Nana, Tom e Vinícius foi lançado no ano 2000 pela gravadora Sesc São Paulo. No repertório, Nana Caymmi reuniu 12 clássicos dos parceiros Tom Jobim e Vinícius de Moraes. Entre eles, Se Todos Fossem Iguais a Você, Eu Sei Que Vou Te Amar e Janelas Abertas, canção que você ouve na sua 96,7 com Nana Caymmi.

pernambucanos Dominguinhos e Nando Cordel são os autores da música Minha Vida é Te Amar. É uma das faixas do disco O Trinado do Trovão, gravado por Dominguinhos no ano de 1993. Nesse ano, Dominguinhos criou o projeto Asa Branca, destinado a levar shows musicais para as praças públicas de diversos estados brasileiros. Ouça na Alesse FM, Minha Vida é Te Amar, com a paraibana Elba Ramalho.

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2: 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Instituto Chico Mendes vai iniciar um novo Plano Nacional de Conservação para reforçar a proteção de espécies ameaçadas de extinção. Um desses animais é o tatu-bola. Exclusivo da fauna brasileira, vive na Caatinga e no Cerrado e perdeu cerca de 50% da sua área natural por causa do desmatamento e da degradação ambiental. Samuel Portela, coordenador de conservação da biodiversidade da Associação Caatinga do Ceará, destaca o esforço de preservação do animal e sua relação com a proteção dos biomas brasileiros e a biodiversidade do semiárido.
3: A gente tem como uma espécie bandeira, que é um símbolo pela defesa da conservação do bioma Caatinga. É uma espécie que está ameaçada de extinção pela IUCN, que é uma lista vermelha internacional. Ele está como vulnerável e na lista nacional ele está mais preocupante, ele está em perigo, é uma categoria de ameaça maior. Então, a Associação Caatinga vem trabalhando na conservação dessa espécie por meio de campanhas de educação ambiental nas comunidades onde a gente tem registro de ocorrência da espécie, vem propondo a criação de unidades de conservação nas áreas de ocorrência do tatu-bola, trabalhando também políticas públicas e ajudando na elaboração de planos nacionais para a conservação dessa espécie.
2: Kézia Diniz, da Alesse FM.
4: 2:10.
5: O cantor, compositor, arranjador e produtor musical Vitor Chaves, da dupla Vitor e Léo, é o autor da música Deus e Eu no Sertão. A canção foi lançada originalmente no ano de 2002. Em 2004, foi regravada no álbum Vida Boa e, posteriormente, em 2008, no CD Borboletas. Aqui na sua rádio, Alesse FM, você ouve Deus e Eu no Sertão, na voz de Renato Teixeira. Música.

0: 2018.
1: A cantora, compositora e violonista mineira Roberta Campos grava em 2020 a música Vem Me Buscar. Participam percussionistas do grupo baiano Olodum e outros instrumentistas, como Davi Moraes na guitarra, Alberto Continentino no baixo e Cezinha na bateria. Em 2016, Roberta Campos foi indicada ao Grammy Latino na categoria Melhor Álbum

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9: 2h23.
10: O filme Viva, a Vida é uma Festa é uma animação da Disney Pixar sobre a cultura do México e teve a música tema traduzida para a língua portuguesa por Mariana Elizabetsky. Interpretada por Carlos Rivera, Recuerda-me ganhou uma versão nacional, Lembre de Mim, gravada por Rogério Flauzino, vocalista da banda Jota Quest. Ouça na Alessia FM, Rogério Flauzino cantando Lembre de Mim do filme Viva, a Vida é uma Festa.

aconteceram no início dos anos 1950, quando Vinícius o entrevistou para a composição de um livro sobre música brasileira. Vinícius é parceiro de Pixinguinha, também na canção Lamento, e ganhou letra do Coetinha 30 anos depois de criada, em 1954. Na 96,7, ouça Sandra do Ailibe cantando Mundo Melhor.

seus maiores sucessos, entre eles Uísque a Go-Go, Sapato Velho, Volta Pra Mim, Dona, Seguindo no Trem Azul e duas músicas inéditas, Felicidade e Começo, Meio e Fim. Ouça na 96,7, Roupa Nova cantando Felicidade, de Kiko e Orlando.

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3: Mineral estratégico é aquele considerado essencial para o desenvolvimento econômico, mas que não tem problemas maiores de suprimento. Já o mineral crítico é aquele que tem reservas limitadas. Ambos formam o motor do que tem sido apelidado de nova revolução industrial, caracterizada pela transição energética, com a substituição dos combustíveis fósseis por fontes renováveis, pela pesquisa e desenvolvimento de produtos e processos de alta tecnologia e pela preocupação renovada com redução da dependência externa, autossuficiência de produção, defesa nacional e soberania, uma vez que países como o Brasil detêm reservas minerais ambicionadas por grandes potências, como os Estados Unidos, por exemplo. No Congresso, há dois projetos principais em debate sobre o tema: o PL 4443 de 2025 do senador Renan Calheiros, do MDB de Alagoas, e o PL 2780 de 2024 do deputado Zé Silva, do União de Minas Gerais, que chegou ao Senado após a aprovação na Câmara. Na segunda rodada de debate da Comissão de Infraestrutura sobre Minerais Críticos e Estratégicos, nesta quinta-feira, os participantes defenderam a análise conjunta das duas propostas, para que não haja contradições entre elas. O relator do projeto do Senado, Wilder Moraes, do PL Goiano, concordou e disse que já pediu a relatoria também do texto aprovado pelos deputados.
4: Aproveitando toda essa audiência, o que tem num projeto e tem no outro, para que a gente não possa perder esse bonde nesse momento agora que a geopolítica mundial está de olho e o Brasil temos aí uma capacidade de mudar a nossa história e principalmente no Brasil precisa de investimento, né? Precisamos gerar riqueza.
3: Nesse tema do investimento, o presidente do Instituto Brasileiro de Mineração, Pablo Cesário, defendeu o domínio tecnológico dos brasileiros e estímulo ao financiamento nacional.
5: Dominar o ciclo tecnológico é a nosso caminho para a soberania, e aqui eu defino soberania como aquela autonomia que nós brasileiros queremos ter de decidir os nossos próprios caminhos. Acho que o segundo passo é como a gente cria um mercado de capitais e financeiro no Brasil capaz de financiar essa empresa.
3: Já a economista Rafaela Guedes, consultora do Centro Brasileiro de Relações Internacionais, criticou a limitação à entrada de capital estrangeiro prevista no texto vindo da Câmara. Lá, há uma regra que submete investimentos e contratos internacionais ao crivo do Conselho Nacional para a Industrialização de Minerais Críticos e Estratégicos, vinculado à Presidência da República. Ela espera que o Senado reveja essa regra.
6: O Brasil precisa de investimentos, precisa de muito investimento. E precisa especialmente do tipo de investimento que vem associado a co-desenvolvimento tecnológico, contratos de offtake e a inserção em cadeias globais de valor. Exatamente o capital estrangeiro qualificado pode trazer.
3: O diretor-geral da Agência Nacional de Mineração, Mauro Henrique Moreira Souza, também fez ressalvas à criação de um Conselho de Estado para tratar de minerais críticos e estratégicos. Para ele, há risco de sobreposição de responsabilidades em relação à

0: 7.
1: A música Sobradinho é de autoria de Sai Guarabira, dupla formada em 1973. O primeiro sucesso de Gutenberg e Guarabira veio em outubro de 1967, quando fica em primeiro lugar no Festival Internacional da Canção com a música Margarida, apresentada com o grupo Manifesto. Luiz Carlos Sá teve seu primeiro grande sucesso, gravado por Peri Ribeiro, em 1966. Giramundo, ouça Sai Guarabira cantando Sobradinho, de 1977.

0: 1943.
1: O grupo A Quatro Vozes lançou seu primeiro CD solo, Felicidade Guerreira, em 2002. O álbum apresenta uma interessante trama de sons e ritmos, mostrando a pluralidade musical da Terra Brasilis. Passeio pela diversidade de estilos, como a balada, o calango, a bossa e o samba. O repertório a clássicos da MPB e composições próprias. Ouça na sua Alesse FM. Isso é Brasil com A Quatro Vozes.

0: 2007.
1: A cantora e atriz Selma Reis lançou no ano de 1990 o seu segundo disco, no qual se destacou com a canção O Que É o Amor, de Danilo Caymmi e Dudu Falcão. O primeiro disco é do ano de 1987, interpretando composições de Sueli Costa,

lançada por ele no ano de 1981. É uma das faixas do disco autoral Uma Doce Canção. A música é inspirada na poesia de Fernando Pessoa, O Maior Mistério é Haver Mistérios. Na 96,7 Alessia FM,

0: 1973.
1: O cantor e compositor Sérgio Brito, conhecido por sua atuação na banda de rock Titãs, mantém uma produção solo paralela, no qual escreve canções em outros estilos, como bossa nova e MPB. Em 2022, o artista lançou Cadê de sua autoria, com participação especial de Roberto Menescal e Wanda Sá. Canção que você ouve agora na sua Alesse FM 96,7.

0: Sabores. A iniciativa é promovida pelo Comitê de Responsabilidade Social da Alesse, em parceria com o Sebrae Ceará, voltada à qualificação de empreendimentos familiares liderados por mulheres e ao fortalecimento do turismo gastronômico de base comunitária nos municípios cearenses, que integram a Rota das Emoções. Na abertura da ação, além de Jijoca de Jericoacoara, os municípios de Barroquinha, Camucim, Chaval e Cruz também serão contemplados com a estruturação de 40 empreendimentos comunitários. O lançamento acontece às 9 horas no restaurante Lua Cheia. A coordenadora do Comitê de Responsabilidade Social, Erivânia Bernardino, dá detalhes da programação.
1: Após o lançamento, tem um momento onde a nossa célula de saúde mental e a nossa célula de cidadania do Comitê de Responsabilidade Social trabalha com essas mulheres junto com o Sebrae, mostra todo o cronograma de desempenho, faz uma oficina dona de mim, para além da gente entender que são empreendedoras que vão se fortalecer, a saúde mental aliada ao empreendedorismo é fundamental. Tudo isso pensando em um vetor fundamental: renda, gastronomia, saber popular, renda aliado a um turismo comunitário, que é a Rota das Emoções. A partir do desenvolvimento desse projeto da Alesse, vai fazer surgir uma rota de turismo comunitário forte, vívida e que tem mulheres capitaneando.
0: As 5 cidades compõem o trecho cearense da Rota das Emoções, um consagrado circuito turístico que integra 14 municípios ao longo das costas do Ceará, Piauí e Maranhão. A expectativa é que futuramente o modelo seja replicado nos territórios que integram o roteiro nesses estados vizinhos. Silvio Augusto, da Alesse FM.
2: 2h59.
3: Reconstrução é o 5º álbum de estúdio do cantor e compositor brasileiro Thiago York. Lançado em 2019 pela York Produções, com distribuição da Universal Music. No disco, cada canção possui seu próprio vídeo musical, com direção de York e fotografia de Rafael Trindade. Na 96,7, você ouve Hoje Lembrei do Teu Amor, com Thiago York, de sua autoria.

Simone Guimarães lançou seu quarto álbum, Virada para a Lua, com participações de Milton Nascimento e Inga. O primeiro CD foi lançado em 1996. A cantora, compositora e instrumentista Simone Guimarães nasceu em Santa Rosa do Birtebo, no interior de São Paulo, na fronteira com Minas Gerais. Ouça Simone.

0: 28 anos, ela teve o primeiro filho, o David. Ele mamou até 1 ano e 4 meses. Mas nesse período aí, ela logo engravidou da segunda filha, a Sarah, que mamou até os 11 meses. E ela mesma quis parar. Não satisfeita em amamentar duas crianças, Alice teve o terceiro filho, Isaac. Assim como a irmã, ele mamou até os 11 meses. Desde a primeira amamentação, ele se sentiu um pouco de dificuldade, mas com a persistência e entendimento de que não havia nenhum outro alimento que nutrisse tão bem os filhos, ela conseguiu.
1: Eu acredito ser muito importante porque é um alimento mais completo que eles têm, né? Para essa fase deles, nada que eu pudesse dar superia de uma maneira tão eficaz como a amamentação.
0: Os três filhos de Alice são bem desenvolvidos e saudáveis, e o principal fator que os fez crescer com saúde foi o leite materno. Esse alimento é o único que, até o sexto mês de vida, contém todos os nutrientes necessários para proteger e nutrir o bebê. É recomendado também que crianças mamem no peito da mãe até os 2 anos. Isso porque, como explica a fonoaudióloga Letícia Neto, a amamentação traz melhor desenvolvimento psicológico para os bebês.
2: Tanto os componentes do leite materno, como o contato pele a pele e o vínculo entre mãe e filho durante a amamentação, favorece o desenvolvimento cognitivo, tornando as crianças amamentadas mais inteligentes e capazes de se comunicar melhor.
0: Crianças que são amamentadas estão menos expostas a doenças e problemas respiratórios e intestinais. Além disso, o aleitamento materno gera vínculo familiar, não tem nenhum custo e é ecológico. Esse ato protege a natureza, a sociedade e os nossos bebês. Essa é a única estratégia que sozinha pode reduzir em até 13% as taxas de mortalidade infantil de crianças de até 5 anos por causas evitáveis. Incentive gestantes e mamães a darem o leite humano para seus bebês. A amamentação é a base da vida.
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5: 3:18.
6: A cantora e compositora Thier Gasparinetti Beira, Thier, lançou em 2009 seu primeiro álbum, Sweet Jardim, que contou com a colaboração solidária de diversos artistas, como Toquinho, com quem gravou sua primeira canção. Ficou conhecida pela canção A Noite, do álbum Esmeraldas, de 2014. Aqui na Alessia FM 96,7, ouça Eu Só Sei Dançar Com Você, a voz de Thier, do CD A Coruja e o

lança em 2014 o seu segundo disco, Pra Ficar no Sol, que reúne canções próprias. Tito apresenta uma mistura da autêntica música popular brasileira com o pop, o jazz e as baladas. Ouça na rádio Alessia FM, Rua Jaguaribe, interpretada por Tito Marcelo.

Jorge lançou o álbum América Brasil em 2007 no mercado brasileiro e no ano seguinte no mercado internacional. No repertório, canções autorais e parcerias com Gabriel Moura, Roger, Pierre Ademi

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1: Pelo menos 570 mil pessoas já fizeram cadastro na plataforma de autoexclusão para acesso a sites de apostas. O sistema do Ministério da Fazenda traz a possibilidade do bloqueio voluntário em todas as bets legalizadas no Brasil. De acordo com o Ministério, do total de cadastrados, 207 mil usuários apontaram a perda de controle sobre o jogo e os impactos na saúde mental como principais motivos para a autoexclusão. O vício em jogos de azar, conhecido como ludopatia, atinge milhares de brasileiros, como alerta o senador Humberto Costa, do PT de Pernambuco.
2: Dados da Organização Mundial da Saúde apontam que a taxa de dependência em jogos de azar pode variar de 1 a 3% da população adulta. Se aplicarmos essa proporção ao Brasil, estamos falando de até 4 milhões de brasileiros já em situação clínica de vício.
1: Caso você deseje bloquear o seu próprio acesso aos sites e sistemas regularizados de apostas no Brasil, basta acessar autoexclusãoapostas.fazenda.gov.br. Lembrando que o exclusão é sem o tio. Você deve ter uma conta gov.br para fazer a solicitação e seu CPF será bloqueado em todas as casas de apostas. Da Rádio Senado, Rodrigo Rezende.
3: 3h33.
0: Nascido e criado no Morro do Vidigal, do Rio de Janeiro, o ator, cantor e compositor Tiago Martins começou sua carreira no projeto Nós do Morro. Em 2021, o artista lançou pelo selo Malup Music 7.550 dias.

segundo álbum de estúdio do grupo Tribalistas, formado por Arnaldo Antunes, Marisa Monte e Carlinhos Brau, é lançado em 2017, após 15 anos do sucesso do disco da estreia. Ouça na sua Alessia FM, Tribalistas cantando Aliança, de autoria de Arnaldo Antunes,

música homônima, tema do movimento, composta por Chico Buarque, Djavan, Arnaldo Antunes e Caetano Veloso. A ideia era arrecadar fundos para ajudar na reabilitação de menores carentes. O clipe foi exibido no programa Fantástico, em outubro de 1991. Ouça na sua Alessia FM, Luz do Mundo, com a participação de inúmeros cantores, entre eles o cearense Fagner.

álbum de estreia homônimo da cantora e compositora mato-grossense Vanessa da Mata, lançado em 2002 pela Sony BMG. Entre os sucessos do disco estão Nossa Canção, Não Me Deixe Só e Onde Ir. O álbum recebeu um disco de ouro, vendendo mais de 100 mil cópias no Brasil. Ouça na rádio Alessia FM, Vanessa da Mata cantando dela, Não Me Deixe Só.

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1: Parlamentares da Alesse repercutem estudo realizado pelo Instituto de Pesquisa e Estratégia Econômica do Ceará, IPES, apontando queda de 35% da extrema pobreza entre 2023 e 2025. O levantamento mostra que a renda dos 10% mais pobres cresceu 40,6% no período, impulsionada pelo mercado de trabalho e programas sociais. De acordo com o líder do governo na Alesse, deputado Guilherme Sampaio, o Ceará está no rumo certo com as políticas públicas de combate à desigualdade.
2: 35% de redução da extrema pobreza em 3 anos. Em que isso se traduz? A renda dos mais pobres aqui no nosso estado cresceu em termos reais 40%. A renda dos mais ricos cresceu em termos reais 15%. O que significa isso? Que a gente está atingindo o alvo dos projetos políticos que são sintonizados com a necessidade do povo. Ou seja, combater a desigualdade histórica, a desigualdade de renda, a desigualdade de oportunidades para que o filho do pedreiro, o filho do vigilante, o filho da trabalhadora doméstica sente na mesma faculdade do filho do médico, do filho do empresário. Esse é o rumo certo que o Ceará está seguindo nessa parceria do governo do presidente Lula com o governo do governador Elmano.
1: Para o deputado Renato Roseno, esse recuo é um sinal do acerto das políticas públicas do governo do presidente Lula.
3: O Brasil retomou uma trajetória de crescimento de políticas sociais a partir do governo Lula. Foi divulgado um novo IDH municipal, coloca na média do Brasil já num patamar mais alto. Ainda há uma desigualdade regional muito grande. Entre o Maranhão e Santa Catarina, por exemplo, ainda se mantém distinções regionais muito grandes. Retomar as políticas sociais melhora a vida da população. Nós temos redução da taxa de emprego, ampliação da escolarização bruta e da escolarização líquida. Nosso grande desafio agora é a gente conseguir reconverter a economia brasileira com a economia verde para criar empregos verdes para a próxima geração.
1: Kézia Diniz, da Alesse FM.
4: 4 e 1.
5: Contra o Tempo, do cantor e compositor Vander Lee, foi lançado em 2003, no disco que reuniu 13 faixas, gravado ao vivo no Teatro Francisco Nunes, em Belo Horizonte. Na sua rádio 96,7, Contra o Tempo, com Vander Lee, de sua autoria.

paraibano Zé Ramalho lançou em 1992 o disco Prevoador. O álbum reúne músicas com os parceiros Glorinha Gadelha, Sivuca, Vital Farias, Carlos Fernando, Hugo Leão e Oliveira de Panelas. Tem também versões para Hurricane, a faixa título Prevoador, de Levi e Dylan, e Entre a Serpente e a Estrela, de Terry Stafford e Paul Fraser. Ouça na Alessia FM, Zé Ramalho cantando Entre a Serpente e a Estrela, versão de

de Assis, o Xande de Pilares, integrou por mais de 20 anos o grupo Revelação, que apresentava pagode de mesa tipicamente carioca. Em 2014, saiu do grupo e passou a integrar o quarteto de intérpretes da Escola de Samba Salgueiro. Naquele ano, lançou Perseverança, seu primeiro álbum solo, pela gravadora Universal Music. O disco reuniu 14 faixas compostas por ele, em parcerias com Serginho Meriti e Arlindo Cruz. Ouça na Alessia FM, Xande de Pilares, cantando. Tá escrito. Dele, Carlinhos Madureira e Gilson Bernardo.

o músico lançou É Tempo de Amar, disco solo em homenagem à Jovem Guarda. Na voz de Zé Renato, você ouve O Tempo Vai Apagar, de Getúlio Cortes e Paulo César Barros.

Norte, Wilson Simonia é filho de Wilson Simonal, uma das grandes vozes dos anos 1960. Em 2000, lançou o CD Volume 2, reunindo canções do seu irmão, Max de Castro, e sucessos da década 1960, de autoria de Johnny Alf, Ben Jor e Bernardo Vilhena. O disco teve boa aceitação da crítica. Ouça na Alessia FM Wilson Simonia cantando Agosto, de Max Castro.

Prazer, Mulher Beija-Flor e Esquece Coração. Em 2002, Zeca Baleiro regrava música que faz parte do CD

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3: Brincar em contato com a natureza, acesso a áreas naturais saudáveis, educação baseada na natureza e prioridade nas situações de socorro em danos socioambientais e climáticos. Esses direitos da criança e do adolescente estão num projeto aprovado pela Comissão de Direitos Humanos, que segue agora para a votação na Comissão de Meio Ambiente. O relator Flávio Arnes, do PSB do Paraná, ressaltou a importância disso para o desenvolvimento da criança.
4: Todos nós vamos concordar que isso é importante, é necessário, em vez de ficar com o celular, contato com a natureza, brincando, jogando. O brincar é direito reconhecido pelo Estatuto da Criança e do Adolescente e constitui elemento essencial do desenvolvimento físico, cognitivo, emocional e social.
3: O projeto estabelece que o atendimento do direito da criança e do adolescente à natureza é objetivo comum de todos os entes da federação, que são a União, os estados e os municípios. Da Rádio Senado, Márcio Maturano.
5: 4:28.
6: Onde é que isso vai dar? Integra o repertório do álbum Telespírito, lançado em 2021, que celebra os 40 anos de carreira da cantora e compositora Zélia Andunca. O disco transmite a mistura de sentimentos em meio a uma pandemia e reúne diferentes estilos musicais, como folk, rock, blues e sertanejo. O CD presta homenagem às mulheres vítimas de violência durante a pandemia. Com arranjos de Christian Oenhas e Zélia Andunca, você ouve na 96,7. Onde é que isso vai dar? Na voz de Zélia Andunca.

2017 pela gravadora RGE. Produzido por Milton Manhães, o álbum reuniu em 12 faixas e participações

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1: 4h40.
0: A cantora e compositora carioca Bárbara Dias fez sucesso com o hit 9 meses, Oração do Bebê. E com a websérie musical Hoje Vai Ter Som, com o single Aluga-se, de sua autoria, colecionou milhões de plays nas plataformas digitais.

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1: Assembleia Legislativa, por meio do Centro de Estudos e Atividades Estratégicas, realiza na próxima terça-feira, dia 2 de junho, a 4ª Oficina de Planejamento e Integração do Pacto contra o Feminicídio no Estado do Ceará. A atividade acontece a partir das 8 horas no Centro Cultural do Cariri, no município do Crato, reunindo representantes de instituições públicas, organizações da sociedade civil e parceiros envolvidos no enfrentamento à violência contra a mulher. Paulo Roberto Nunes é o secretário executivo do Centro de Estudos e Atividades Estratégicas.
2: Trata-se de uma construção colaborativa a partir do requerimento da deputada Luiz Gaspar, autorizada pelo presidente Romeu, com a participação da primeira-dama Tainá Marina Udigueri, e que vem discutindo com a sociedade civil organizada e com o poder público também as principais causas, questões, desafios, lacunas e pontos fortes também dessa que é uma tragédia humanitária que se refere ao feminicídio. Feminicídio praticado no nosso estado, por que não dizer no nosso país também. Então, há uma oportunidade que nós temos e que possibilitaremos também aos representantes da sociedade civil organizada e do poder público da região do Cariri, são 29 municípios, para estarem conosco discutindo o feminicídio.
1: A programação será desenvolvida a partir de 4 eixos temáticos: prevenção e educação, acolhimento, proteção e garantia de direitos, acesso à justiça e governança, articulação institucional e monitoramento. Divididos em subgrupos, os participantes irão discutir fragilidades, desafios e lacunas das políticas públicas voltadas ao combate ao feminicídio no Estado, além de propor estratégias integradas de atuação. Silvio Augusto, da Alesse FM.
3: 4h53.
0: No final da década de 1970, Caetano Veloso compôs Menino do Rio, exclusivamente para Baby do Brasil. A canção foi inspirada em José Artur Machado, mais conhecido como Peti, um surfista da praia de Ipanema que tinha um dragão tatuado no braço. Além de ser tema de novela, Menino do Rio virou filme de mesmo nome, lançado em 1982, com Cláudia Maia.

compositor e violonista carioca Luiz Bonfá, Saudade Vem Correndo, é uma parceria da cantora e compositora Bebel Gilberto com a cantora e compositora mineira Maria Helena Toledo. A música integra o repertório do disco Tudo, o quinto álbum de estúdio de Bebel, lançado em 2014.

CFM é o que me interessa de Lenine e Dudu Falcão.

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2: O Ceará deve ganhar uma rota turística da fé que percorre 13 cidades do estado. A proposta foi aprovada na Comissão de Desenvolvimento Regional e Turismo. O projeto da deputada Fernanda Pessoa, do PSD do Ceará, ressalta que além dos monumentos históricos e das atrações naturais para o ecoturismo, as peregrinações e festas religiosas movimentam a economia de vários municípios cearenses e fazem parte da identidade cultural do estado. Entre os atrativos estão a estátua do Padre Cícero em Juazeiro do Norte, o Santuário de São Francisco das Chagas em Canindé, a Festa do Pau da Bandeira em Barbalha e o Santuário de Fátima na capital cearense, Fortaleza. Para o relator da proposta, senador Camilo Santana, do PT do Ceará, a importância da nova rota turística ultrapassa as fronteiras do estado.
3: Os monumentos e os eventos citados são de extrema relevância para o turismo religioso regional e nacional.
2: Os pontos turísticos já são reconhecidos por lei no estado do Ceará. A proposta vai à sanção presidencial. Da Rádio Senado, Patrícia Oliveira.
0: 5 e 7.
1: No início da primeira década do ano 2000, é lançado o disco Fagner 2001, Uma Canção no Rádio. No álbum, o cantor e compositor cearense Raimundo Fagner incluiu a música O Vinho, feita em parceria com também cearense Fausto Nilo. Fausto Nilo Costa Júnior é natural de Quixote.

lançou seu primeiro LP, que foi o maior sucesso do Brasil em execução e vendagem. O álbum reúne sucessos como Casa de Bamba e O Pequeno Burguês. Ouça na Alessia FM, Martinho da Vila cantando o Pupurri, Quem é do Mar Não Enjoa. O Pequeno Burguês, Pra Que Dinheiro, Canta, Canta Minha Gente e Casa de Bamba.

lançado em 2006 pela gravadora Universal Music, o disco Sim Não, do músico paulistano Nando Reis e da banda Os Infernais, destaque para Sou Dela, Espatódia, N e Sim. Ouça na sua 96,7 com Nando Reis e João.

Substantivo feminino significa ato ou efeito de

0: Dicionários da Língua Portuguesa. No dia 16 de janeiro de 2014, essa palavra ganhou força nas redes sociais, quando o pessoal do WeShare, uma comunidade voltada à difusão da colaboração, resolveu promover um movimento pelo Dia Internacional da Colaboração. O objetivo era criar espaços de trabalho compartilhado no mundo inteiro. Segundo os organizadores, o movimento iria demonstrar os benefícios da colaboração. Mais de 30 cidades entraram no circuito. No Brasil, Ribeirão Preto, em São Paulo, e Londrina, no Paraná, logo se engajaram. A partir daí, a ideia ganhou força. No trabalho, essa habilidade tem sido cada vez mais valorizada. A globalização interligou o mundo. Numa empresa, é importante que as pessoas se relacionem de forma harmônica e sistêmica. Somente assim, os resultados são alcançados rapidamente e com maior efetividade. Quando pessoas de uma equipe são individualistas, provavelmente não haverá progresso e as metas ficarão mais distantes. Nesse caso, a colaboração funciona como uma ferramenta para atingir os objetivos. Para reforçar essa ideia, a ex-deputada Patrícia Aguiar apresentou o projeto de lei 211/20, que, aprovado pela Assembleia Legislativa e posteriormente sancionado, virou lei número 17.285/20, publicada no Diário Oficial do dia 15 de setembro de 2020. De acordo com a lei, anualmente, em 21 de agosto, será celebrado o Dia Estadual da Colaboração. O objetivo é conscientizar a população do estado do Ceará sobre os benefícios sociais, ambientais e econômicos das iniciativas da colaboração por parte de pessoas, empresas, organizações sociais e governos.
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4: 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Departamento de Plenário da Assembleia Legislativa realiza a atualização do Manual de Iniciativa Compartilhada, criado em 2003. A publicação, atualizada pela servidora Patrícia Barros, é uma ferramenta facilitadora que visa aproximar a sociedade organizada no acesso ao sistema de produção de projetos, requerimentos e emendas no Poder Legislativo Estadual, que, tramitados, podem se tornar leis. A chefe do controle de proposições do Departamento de Plenário, Tatiana Palhano, dá mais detalhes sobre a iniciativa.
5: Esse manual está dividido em três partes. Num primeiro momento, nós fizemos uso de uma linguagem simples, com a elaboração de um questionário, perguntas e respostas, para que a entidade ela possa ter todas as suas dúvidas respondidas, desde as mais simples, o que é um projeto de iniciativa compartilhada, como é que é o trâmite dele na casa, quanto tempo mais ou menos ele vai demorar para percorrer todas as comissões de mérito. Num segundo momento, a Patrícia fez um levantamento bem detalhado dos modelos de proposições. Então, nós ofertamos no manual modelos de projetos de lei, de propostas de emendas constitucionais, projetos de lei complementares. E, por fim, a gente apresenta na íntegra o ato 244 de 2003, que é o ato que trata dos projetos de iniciativa compartilhada.
4: Além do Manual de Iniciativa Compartilhada, o Departamento de Plenário já realizou neste ano a entrega do Mapa de Leis Históricas e os relatórios de atividades legislativas que podem ser encontrados no site da Alesc, al.ce.gov.br. Kézia Diniz, da Alesc FM.
3: 5h27.
6: Em 2022, em comemoração aos 60 anos de idade, o baiano Carlinhos Brown lançou Cinzas nas plataformas digitais. No álbum, Brown revisita alguns sucessos 106,7. Ouça.

0: 96,7, ouça Chico Buarque cantando dele, Homenagem ao Malandro, uma das faixas do disco.
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festivais de música no interior do estado de Minas Gerais e firmou-se cantando nas noites da cidade. Seu primeiro disco, Dindinha, foi lançado no ano de 2000 pela gravadora Circus Produções Culturais e Fonográficas e produzido pelo músico Zeca Baleiro. No álbum, composições de Luiz Gonzaga e José Fernandes, Senhor, Chico César, Zé Ramalho e Itamar Assunção. Ouça na sua Alessia FM. Selmar cantando Dindinha, de Zeca Baleiro.

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3: Servidora pública federal em situação de violência doméstica e familiar pode ter direito a até 6 meses de afastamento com remuneração. Esse projeto do senador astronauta Marcos Pontes, do PL de São Paulo, foi aprovado pela Comissão de Direitos Humanos e segue para a votação final na Comissão de Constituição e Justiça. O texto recebeu parecer favorável da senadora Ivete da Silveira, do MDB de Santa Catarina.
4: A iniciativa é necessária, especialmente em razão do atual cenário de violência de gênero no Brasil.
3: O projeto estabelece que o afastamento depende de decisão judicial e não impede a adoção de outras ações de proteção e assistência previstas na Lei Maria da Penha. Da Rádio Senado, Márcio Maturana.
0: 5h42.
5: A cantora e compositora paraibana Elba Ramalho é autora da canção Mulher, lançada em 2015.

autoria dos compositores Gilson Mendonça e Marquinhos. É uma das faixas do disco Coração Aceso, o 13º álbum da carreira do cantor e compositor mineiro.

Cuscuz Clan, álbum do cantor e compositor, instrumentista e escritor Chico César, foi lançado em 1996 pela gravadora MCA Music, com repertório autoral, destaque para Mama África, À Primeira Vista, Pedra de Responsa, escrita com Zé Cabaleiro e Sirimbó, canção que você ouve na rádio Alessia FM com Chico César, de sua autoria.

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1: Assembleia Legislativa, por meio do Centro de Estudos e Atividades Estratégicas, realiza na próxima terça-feira, dia 2 de junho, a 4ª Oficina de Planejamento e Integração do Pacto contra o Feminicídio no Estado do Ceará. A atividade acontece a partir das 8 horas no Centro Cultural do Cariri, no município do Crato, reunindo representantes de instituições públicas, organizações da sociedade civil e parceiros envolvidos no enfrentamento à violência.

0: Executivo do Centro de Estudos e Atividades Estratégicas.
1: Trata-se de uma construção colaborativa, a partir do requerimento da deputada Luiz Gaspar, autorizada pelo presidente Romeu, com a participação da primeira-dama Tainá Marina Aldigueri, e que vem discutindo com a sociedade civil organizada e com o poder público também as principais causas, questões, desafios, lacunas e pontos fortes também dessa que é uma tragédia humanitária que se refere ao feminicídio. Feminicídio praticado no nosso estado, por que não dizer no nosso país também. Então, há uma oportunidade que nós temos e que possibilitaremos também aos representantes da sociedade civil organizada e do poder público da região do Cariri, são 29 municípios, para estarem conosco discutindo o feminicídio.
0: A programação será desenvolvida a partir de 4 eixos temáticos: prevenção e educação, acolhimento, proteção e garantia de direitos, acesso à justiça e governança, articulação institucional e monitoramento. Divididos em subgrupos, os participantes irão discutir fragilidades, desafios e lacunas das políticas públicas voltadas ao combate ao feminicídio no estado, além de propor estratégias integradas de atuação. Silvio Augusto, da Alesse FM.
2: 6 horas.
3: Baiano de Salvador, Alexandre Leão começou sua carreira ainda adolescente. Com apenas 17 anos, teve a primeira canção gravada por Maria Bethânia. Desde então, suas músicas estão presentes em discos de intérpretes como Ivete Sangalo, Família Caymmi, Margarete Menezes e Rosa Passos, com quem dividiu palco várias vezes. Ouça Alexandre Leão cantando Vumbora Mar, de sua autoria e Manu Calmeida.
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0: pode ganhar o título de Capital Nacional dos Monólitos. Isso porque a geologia na região árida do município é marcada por antigas formações rochosas de granito com milhões de anos. A proposta é do senador Eduardo Girão, do Novo do Ceará, e foi aprovada na Comissão de Desenvolvimento Regional e Turismo. O relator do projeto, senador Camilo Santana, do PT do Ceará, destacou que a cidade já é um destino para a prática do ecoturismo e a homenagem deve ampliar a visibilidade da região.
1: A projeção para o futuro de Xadá, com este novo título, é de crescimento econômico coordenado que valorize sua herança arqueológica e paleontológica.
0: Um dos exemplos de monólitos em Quixadá é a Pedra da Galinha Choca, um monumento natural que tem um formato semelhante ao de uma ave, com mais de 300 metros de altura. A proposta segue para análise da Câmara dos Deputados. Da Rádio Senado, Patrícia Oliveira.
2: 6:12.
3: Djavan, conhecido por mesclar em suas composições diversos estilos como jazz, blues e o samba, com grande influência da música regional nordestina, lançou o álbum Vaidade em 2004 pela Luana Records, selo criado por ele em 2002. O repertório, 12 faixas autorais e destaque para Se Acontecer, canção que você ouve com Djavan aqui na sua Alesse FM.

0: se repercutem a iniciativa do governo do Ceará em aprovar 154 novos pedidos de empresas interessadas em investir ou ampliar suas operações no estado. As solicitações somam mais de R$ 1 bilhão em investimentos privados, com previsão de geração de mais de 6 mil empregos diretos. Os pedidos aprovados incluem concessões de incentivos fiscais, renovações de benefícios e acordos para a instalação de novos empreendimentos. O vice-líder do governo na Alesse, deputado Salmito Filho, fala sobre os investimentos e os resultados positivos com a abertura de novos postos de trabalho.
1: Mais investimentos privados, mais empresas, mais negócios, mais indústrias. São investimentos, o polo automotivo multimarcas, o primeiro polo automotivo multimarcas do Brasil. É aqui agora no estado do Ceará, já funcionando, já montando veículos elétricos. O data center do TikTok, esse data center é um investimento de 200 bilhões. É o maior investimento econômico privado da história do Ceará, é o maior investimento privado da atualidade no Brasil e é o maior investimento privado na atualidade na América Latina. Isso é fruto de trabalho, de luta, de organização, de planejamento, do talento do povo cearense e a bancada federal aliada do governador Elmano e do presidente Lula, que muito contribuíram para que esses investimentos viessem para o estado do Ceará.
0: O deputado Messias Dias destaca os fatores que contribuem para o incremento da economia cearense com os crescentes investimentos.
2: No momento que você tem o recurso e você distribui para mais gente, esse recurso circula em mais mercados. Isso faz com que a economia cresça e aqueça os mercados e todo mundo ganha. É a divisão do bolo. É assim que o governador Elmano tem feito, é assim que o presidente Lula tem feito. Por isso que o estado do Ceará, todos nós estamos melhorando de vida. O mais pequeno, lá na ponta, o agricultor familiar, quem está na periferia está melhorando de vida. Justamente pela quantidade de trabalho que nós estamos tendo hoje. É 138 escolas de tempo integral sendo construídas, é 3 hospital regional sendo construído simultaneamente, é agora a 116, a 020, a 222, é a transposição do Rio São Francisco, é a Malha d'Água, é o Eixão das Águas, é a gente pode ver a Transnordestina, uma obra bilionária que está chegando no nosso estado do Ceará, na área da cultura, no turismo. É o maior crescimento do turismo dos últimos anos. O estado do Ceará é destaque nacional pelos números. E assim na construção civil, assim na rede hoteleira, e assim na agricultura familiar, o maior investimento da história, 1 bilhão e 600 milhões de reais, investimento para o pequeno agricultor, assentado à reforma agrária lá na ponta. Então, por isso que o estado do Ceará cresce.
0: Kézia Diniz, da Alesse FM.
3: 6 horas e 30 minutos.

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homônimo ao vivo com Chuá Chuá, Fui Passear no Norte, Moema Morenou, Baiana Serrana, Serei Teu Ioiô e Bem Menina Moura.

0: visão desses alunos. Essa condição de neurodesenvolvimento é caracterizada, entre outros fatores, por um potencial intelectual elevado, intensa curiosidade e elevada capacidade de aprendizagem, bem como profundo envolvimento em temas de interesse, frequentemente acompanhada de alta sensibilidade e intensidade emocional. O texto, construído sob relatoria da senadora professora Dorinha Seabra, do União do Tocantins, garante ainda que a identificação seja feita de forma pedagógica através de um estudo de caso escolar. A relatora destacou que a falta de preparo das escolas tem levado à exclusão de jovens e defendeu a estruturação do sistema público para o devido acolhimento, com a criação, inclusive, de um cadastro nacional integrado e com a qualificação de centros de referência para apoio a esses estudantes.
1: Em muitos sistemas de ensino, o atendimento e o acolhimento e até a identificação de crianças com altas habilidades e com superdotação tem causado grave prejuízo no desenvolvimento desses alunos. Inclusive, infelizmente, em alguns casos, levando à exclusão desses alunos do sistema educacional. Essa é uma forma de garantir e respeitar as diferenças para que elas não se tornem barreiras para que essas crianças e jovens permaneçam nas nossas escolas.
0: A senadora Mara Gabrilli, do PSD de São Paulo, que teve emendas acrescentadas ao texto final, ressaltou que as mudanças foram frutos de apelos da sociedade civil para jogar luz sobre talentos invisibilizados e assegurar garantias, como a identificação da dupla excepcionalidade, que é a coexistência entre altas habilidades e alguma outra condição associada, como uma deficiência ou transtorno.
2: Nosso objetivo é fortalecer a formação de professores, ampliar a produção científica sobre o tema e ainda assegurar o reconhecimento adequado da dupla excepcionalidade. Precisamos de uma política pública que enxergue esses estudantes de forma integral e evite que tantos talentos continuem invisíveis dentro das escolas.
0: O projeto permite também que despesas de capital para a implementação das medidas do programa poderão ser contempladas com recursos públicos do PAC. O texto vai à sanção presidencial. Da Rádio Senado, Douglas Castilho.
3: 6h47.
4: A música Noites com Sol é a faixa título do compositor e cantor Flávio Venturini, lançado no ano de 1994. Mineiro Flávio Venturini, aos 15 anos, começou tocando acordeon, que substituiu por um piano. Formou-se músico na Fundação de Educação Artística de Belo Horizonte. Ouça na sua Alesse FM.

0: Cearense, em parceria com o Sebrae Ceará, voltada à qualificação de empreendimentos familiares, liderados por mulheres, e ao fortalecimento do turismo gastronômico de base comunitária nos municípios cearenses, que integram a Rota das Emoções. Na abertura da ação, além de Jijoca de Jericoacoara, os municípios de Barroquinha, Camucim, Chaval e Cruz também serão contemplados com a estruturação de 40 empreendimentos comunitários. O lançamento acontece às 9 horas no restaurante Lua Cheia. A coordenadora do Comitê de Responsabilidade Social, Erivânia Bernardino, dá detalhes da programação.
1: Após o lançamento, tem um momento onde a nossa célula de saúde mental e a nossa célula de cidadania do Comitê de Responsabilidade Social trabalha com essas mulheres junto com o SEBRAE, mostra todo o cronograma de desempenho, faz uma oficina dona de mim, para que, para além da gente entender que são empreendedoras que vão se fortalecer, a saúde mental aliada ao empreendedorismo é fundamental. Tudo isso pensando em um vetor fundamental: renda, gastronomia, saber popular, renda aliado a um turismo comunitário, que é a Rota das Emoções. A partir do desenvolvimento desse projeto da Alesc, vai fazer surgir uma rota de turismo comunitário forte, vívida e que tem mulheres capitaneando.
0: As 5 cidades compõem o trecho cearense da Rota das Emoções, um consagrado circuito turístico que integra 14 municípios ao longo das costas do Ceará, Piauí e Maranhão. A expectativa é que futuramente o modelo seja replicado nos territórios que integram o roteiro nesses estados vizinhos. Silvio Augusto, da Alesc FM.
2: 7-1. O disco Maria Solidária é do ano de 2002. É uma compilação do cantor e compositor mineiro Beto Guedes, que reúne clássicos como Feira Moderna, de 1976, e Anda Luz, de 1991. A rádio Alesc FM seleciona a versão de Ronaldo Bastos para a música Till There Was You, de

músicas e 6 regravações. Destaque é para as músicas Meio Sem Querer, Painhola,

CD solo Felicidade Guerreira em 2002. O álbum apresenta uma interessante trama de sons e ritmos, mostrando a pluralidade musical Terra Brasilis. Passeio pela diversidade de estilos como a balada, o calango, a bossa e o samba. O repertório a clássicos da MPB e

0: prazos nos casos de deficiência reversível ou progressiva. Esses prazos de validade para avaliação biopsicossocial de deficiência estão no projeto aprovado pela Comissão de Direitos Humanos, que agora segue para a votação final na Comissão de Assuntos Sociais. O relator da proposta, senador Flávio Arnes, do PSB do Paraná, criticou a frequência atual de avaliações.
1: Realmente, esse acesso a uma regularidade de avaliações, isso causa um transtorno gigantesco para as pessoas e para as famílias. Temos que ser menos burocráticos.
0: O autor do projeto, senador Alan Rick, do Republicanos do Acre, também destacou a atenção às famílias.
2: Imagine só o transtorno para a família, o custo disso, inclusive emocional para a família.
0: O projeto determina também que o

lançado em 1970, mas reeditado em CD em 1992 e lançado nos Estados Unidos pela On Plate Records.

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0: Legislativa realiza nesta segunda-feira, em Crateús, mais uma edição do Seminário Regional das Escolas Legislativas do Ceará.
1: A iniciativa, desenvolvida por meio da Escola Superior do Parlamento Cearense, tem como objetivo fortalecer as câmaras municipais, interiorizar as ações do Parlamento Estadual e ampliar a formação cidadã na região.
0: A programação segue até amanhã, com palestras, oficinas, cursos e ações voltadas à qualificação de vereadores, servidores públicos, profissionais da educação, mães atípicas, familiares e membros da sociedade civil.
1: Também será realizado o projeto Parlamento Jovem Alesse, iniciativa que promove o letramento político de estudantes do ensino médio.
0: A diretora acadêmica da Unipasse, Sara Pinto de Holanda, convida a população a participar do seminário.
2: Estamos com um diálogo muito forte com a cidade, todos estão ansiosos para esse momento. Os alunos do Parlamento Jovem Alesse também estão empolgados para receber as oficinas da Alesse, as oficinas da Unipasse de Letramento Político e Formação Cidadã. Eu reforço aqui o meu convite ao Legislativo, à sociedade, para participarem desse evento. Estaremos em Crateús, com momentos de formação, roda de conversa, oficina, cursos, voltados para a inclusão, voltados para a educação. Não percam essa oportunidade, vem com a gente para mais um seminário das Escolas Legislativas.
1: Sessão solene na Alesse celebra o Dia Nacional do Defensor Público, comemorado anualmente em 19 de maio.
0: A data é um reconhecimento ao trabalho desses profissionais responsáveis por garantir o acesso à justiça e à defesa dos direitos fundamentais das pessoas em situação de vulnerabilidade.
1: Realizada na última sexta, no plenário 13 de maio, atendeu o requerimento do deputado Messias Dias.
3: A gente entende que a defensoria, ela ajuda as pessoas que mais precisam. As pessoas que não têm condição financeira de pagar um advogado. As pessoas que realmente lá na ponta, muitas vezes, ficam desesperadas porque não sabem onde recorrer. E o Estado, através da defensoria pública, chega junto. É o sistema de justiça sendo democratizado. Há muitos anos na história do nosso Estado, do nosso país, o sistema de justiça era para alguns. Principalmente quem era mais rico, as classes mais econômicas, se falando. E os pobres sempre ficam na vulnerabilidade, esquecidos, abandonados. E a defensoria hoje, ela cumpre esse papel muito importante, que é de olhar para todos, garantir que a justiça social seja para todos.
0: De acordo com o parlamentar, a sessão reconheceu a atuação dos membros da Defensoria Pública no Ceará.

0: vencedora-geral da Defensoria agradeceu a homenagem.
1: Nós recebemos com muita gratidão, com muita felicidade, porque a Assembleia é a casa do povo. E um reconhecimento vindo da Assembleia é a sociedade que está reconhecendo o trabalho da Defensoria Pública, reconhecendo os profissionais que compõem essa instituição, reconhecendo que aqui na Defensoria Pública as pessoas são acolhidas, são representadas de forma digna, são escutadas e, principalmente, têm acesso à justiça, que é o grande papel que a Defensoria promove.
0: Parlamentares na Alesse destacam a importância da aprovação na Câmara dos Deputados da proposta de emenda à Constituição que acaba com a escala de trabalho 6-1.
2: O projeto foi aprovado no plenário da Casa em 2 turnos por ampla maioria e agora está em tramitação no Senado Federal.
0: A PEC estabelece que a jornada de trabalho será reduzida nos próximos 14 meses para 40 horas semanais com 2 dias de descanso remunerado, sendo um preferencialmente no domingo e sem redução salarial.
2: Para o primeiro vice-presidente da Alesse, deputado Daniel Oliveira, a escala 5x2 vai garantir uma qualidade de vida para a classe trabalhadora.
3: A gente sabe da carga horária brasileira que é puxada, mas não dá o direito do trabalhador de ter o seu sábado e o seu domingo, aonde dá a oportunidade ao trabalhador de ter a condição de conviver mais com a sua família, de ter um pouco mais de lazer e com isso também fortalece a economia. Os países que aprovaram 4x3 notaram que não houve nenhum tipo de perca no seu comércio. Na verdade, quando o cidadão está ali no seu dia de lazer, ele também consome. Isso vai fazendo, criando o ciclo da economia que fortalece da mesma forma. Então, o Brasil deu um passo importante com o fim da escala 6x1, agora por 5x2, e tenho certeza que naturalmente ao longo dos anos vai evoluir também como alguns países modernos para a escala 4x3, a perceber principalmente de que ao fim da escala 6x1 não houve prejuízo à população brasileira.
0: O deputado Cláudio Pinho também comenta a proposta do governo de acabar com a escala de trabalho 6x1.
4: Uma coisa é a vivência, a praticidade, o costume, e outra coisa é estar na lei. Porque, de repente, no contrato estava só um dia de folga. Então, estava na lei isso aí. Agora, embora que se praticassem trabalho de segunda a sexta-feira, mas se o patrão resolvesse convocar no sábado, ele teria direito porque a lei é assim. Agora mudou a lei. Então, há uma divergência nesse aspecto por conta da mudança da lei. Mas eu acho que o costume já do brasileiro é o trabalho de segunda a sexta-feira. Construção civil, por exemplo, trabalha até o sábado, meio-dia. E o principal que eu vejo aí é o novo comércio dos últimos 30 anos para cá, que é o shopping center.
2: Alesse aprova projeto de lei

0: está muito, de fato, preocupado, preparar, fazer um estudo muito forte com o nosso setor de meteorologia e a ciência, porque aqui é muito costumeiro a cada década a gente ter 2, 3, até 4 anos de inverno irregular e até seca. Ficar atento sobre esse fenômeno que deve acontecer e está praticamente certo vai acontecer, isso possibilita também a gente ampliar os nossos estudos. Eu acho que o que a gente tem que hoje estar preparado é para conviver se isso vier a acontecer e a gente não ter a perda da safra dos trabalhadores comprometida se isso vier a acontecer. Mas com orientação, com conhecimento técnico, com entrega de semente, com assistência técnica, com distribuição na hora certa, a gente pode amenizar se verdadeiramente isso vier a acontecer.
1: A Assembleia Legislativa recebe até o dia 22 de junho as inscrições para o concurso público visando o preenchimento de 200 vagas e formação de cadastro de reserva.
2: Das vagas ofertadas, 170 são destinadas a cargos de nível superior, analista legislativo, distribuídas em 29 especialidades e 30 para nível médio, técnico legislativo.
1: Cadastro de reserva corresponderá ao dobro do número de vagas.
2: O presidente da Associação dos Servidores da Alesc, Luiz Edson Corrêa, fala da importância da realização do concurso público.
3: É importantíssimo a gente ter sangue novo, renovar com essa garotada aí que vai entrar, que vem com a capacidade atualizada nos diversos segmentos da qualificação profissional. Isso é muito bom para casa. E eles vão chegar e nós que já estamos aqui há um bom tempo, 30, 35 anos, vamos ser a voz da experiência. De junto com essa modernidade e essa experiência, a gente cada vez mais avançar em agregar em serviços, em desenvolver projetos e ações que visam realmente, como o presidente sempre diz, aproximar nosso poder legislativo à sociedade.
1: As inscrições devem ser feitas no site do IDECAM, banca organizadora do concurso.
2: Alesc celebra o Dia do Geógrafo, Silvio Augusto.
4: A Assembleia Legislativa do Estado do Ceará realiza a sessão solene em comemoração ao Dia do Geógrafo, celebrado anualmente em 29 de maio. A homenagem aconteceu nesta sexta-feira, no plenário 13 de maio, atendendo ao requerimento do deputado Bruno Pedrosa, que justifica a sua iniciativa.
5: Os geógrafos têm um papel extremamente importante hoje nas políticas públicas do Estado do Ceará, da Prefeitura de Fortaleza e como um todo na academia. Eu acho que desde o clima, desde a questão do nosso semiárido mesmo, de todo o nosso bioma, da questão dos solos, o geógrafo, ele tem uma participação fundamental hoje nas políticas públicas de regularização fundiária, de acesso ao papel da casa, de acesso à cidadania, à dignidade. Eu acho que é fundamental, então nada mais justo que homenagear os geógrafos aqui no Estado do Ceará na Assembleia.
4: A presidente da Associação Profissional de Geógrafos do Estado do Ceará, Magda Maia, destaca as conquistas da categoria.
6: Nós temos hoje geógrafos ocupando cargos estratégicos em instituições diversas, tanto do setor público quanto do setor privado, e que colaboram principalmente com decisões estratégicas de planejamento, de gestão, de desenvolvimento econômico. Então, essa ocupação desses lugares estratégicos para nós, nos últimos anos, tem sido muito relevante como conquista.
4: A data foi instituída em 29 de maio de 1936, por ocasião da criação do Instituto Nacional de Estatística, atual IBGE. A profissão do geógrafo foi oficialmente estabelecida no Brasil pela Lei 6.664, de 1979, visando definir os requisitos para sua execução e áreas de atuação direta.

realizadas nas farmácias e pelo SUS, analisou preços praticados em compras públicas e no varejo farmacêutico e concluiu que há uma enorme discrepância entre os valores efetivamente cobrados e os limites máximos definidos pela regulação. O levantamento também aponta indícios de que descontos oferecidos em farmácias mediante fornecimento do CPF podem ser artificiais e usados para pressionar consumidores a compartilhar dados pessoais sensíveis. Referente às compras públicas, entre os casos mais extremos identificados pela pesquisa,

hoje a vacinação contra o sarampo para os viajantes que vão para os países sede da Copa do Mundo 2026.

secretário, deputado João Jaime. Primeira suplente, deputada Luana Régia. Segunda suplente, deputada Emília Pessoa. Terceiro suplente,

essa justaposição? É quando você escreve várias orações que você não as separa, né? Você não coloca vírgula, não coloca um ponto final. Então, um exemplo: na seguinte oração,

0: notícias dizem não às fake news. As notícias falsas na internet, como Franzé, que planta café em Guaramiranga.
1: Eu já sei. Fake news é nome difícil para boato, mentirada. Mas aqui no meu sítio, internet

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você aprende o conteúdo e também aprende a jogar.

0: pagar um advogado. As pessoas que realmente lá na ponta, muitas vezes, ficam desesperadas porque não sabem onde recorrer, e o Estado, através da Defensoria Pública, chega junto. É o sistema de justiça sendo democratizado. Há muitos anos, na história do nosso Estado, do nosso país, o sistema de justiça era para alguns, principalmente quem era mais rico, das classes mais econômicas, se falando. E os pobres sempre ficou na vulnerabilidade, esquecidos, abandonados. E a Defensoria hoje, ela cumpre esse papel muito importante, que é de olhar para todos, garantir que a justiça social seja para todos.
1: Representando os homenageados, Patrícia de Sá Leitão, corregedora-geral da Defensoria Pública, agradeceu a Alessi pela homenagem.
2: Nós recebemos com muita gratidão, com muita felicidade, porque a Assembleia é a casa do povo. E um reconhecimento vindo da Assembleia é a sociedade que está reconhecendo o trabalho da Defensoria Pública, reconhecendo os profissionais que compõem essa instituição, reconhecendo que aqui na Defensoria Pública as pessoas são acolhidas, são representadas de

doenças, inclusive o câncer. 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

0: sexta-feira. Construção civil, por exemplo, trabalha até o sábado, meio-dia. E o principal que eu vejo aí é o novo comércio dos últimos 30 anos para cá, que é o shopping center.
1: 1h53.
2: O cantor e

São Paulo, argumentou que a medida reconhece o risco enfrentado por esses profissionais no exercício das funções. Segundo ele, oficiais de justiça e auditores fiscais

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sociais atuam na defesa da dignidade humana, na promoção da cidadania e na busca constante por assegurar que cada usuário tenha acesso aos seus direitos de forma justa e humanizada. Em um hospital de alta complexidade como o JF, onde diariamente são enfrentados desafios de grande impacto social e emocional, a atuação dos assistentes sociais torna-se indispensável. São profissionais que acolhem, orientam, articulam redes de proteção, mediam conflitos, fortalecem vínculos familiares e contribuem para que o cuidado em saúde aconteça de forma integral. Por isto, essa celebração é também um momento de gratidão.

importância do serviço social para o cumprimento da missão institucional do IJF, fortalecendo espaços de atuação e valorizando o trabalho desses profissionais. Que esta data seja não apenas uma comemoração, mas também uma oportunidade de reafirmarmos nosso compromisso com a valorização do serviço social e com a defesa dos direitos dos usuários no Sistema Único de Saúde. Parabéns aos 65 anos do Serviço Social do IJF. Que seja uma trajetória que continue sendo marcada pela excelência.

importante momento, deputado, para comunicar ao Ceará, à sociedade cearense, o que faz o assistente social, qual a sua importância dentro da saúde pública. Pensar o serviço social é pensar a saúde para além da doença. O nosso hospital é a grande referência em trauma em nosso estado. E quando o paciente chega vitimado, seja do trânsito, de uma agressão física, do contexto de acidente de trabalho, o nosso olhar, a nossa contribuição, o cuidado ofertado pelo assistente social que está ali no plantão, é com base no contexto ampliado da saúde. Não é só a doença, não é só a fratura, mas quem é esse usuário? Qual o seu contexto familiar, comunitário, sua condição de renda, de vida, de trabalho? Essa mulher que chega vítima de trauma na emergência, muitas vezes, é uma mulher no contexto de violência doméstica, no contexto de ameaça. Essa criança que reiteradas vezes vai para a emergência, muitas vezes, vivencia um contexto de negligência. Aquela pessoa sem referência familiar, muitas vezes, é alguém em situação de rua, com não acesso histórico a inúmeras políticas sociais, políticas

assistindo, reforçar os familiares aqui presentes, que sem dúvidas, olhar cada criança aqui, os companheiros, as mães, a felicidade de quem vem nos felicitar, é um alento para nós, é uma fortaleza e muito nos alegra compartilhar essa homenagem, essa solenidade com cada um de vocês. Muito obrigada aos familiares, aos amigos presentes. E dizer que essa tarde é, sobretudo, um momento de agradecimento e reconhecimento pelo trabalho e dedicação de cada um e cada uma que faz o Núcleo de Serviço Social do JF, assistentes sociais e secretários que compõem a nossa equipe. Por isso, celebrar 65 anos do Serviço Social no JF é, acima de tudo, reconhecer que a nossa profissão é um pilar essencial para a saúde pública, não só de Fortaleza, mas todo o Estado. Falar do JF e do serviço social é transcender o território de nossa cidade, é reconhecer a nossa incidência em todo o Ceará. Afinal, mais de 30% dos nossos pacientes são oriundos de outras cidades, seja da região metropolitana ou de outros municípios do interior do Estado. Hoje não celebramos apenas o tempo, mas a nossa relevância social e contribuição direta para o fomento de políticas públicas em nosso Estado. E tomando como referência o ano de 2025, apresenta alguns números sobre o gigante que é o JF e o gigante que é o serviço social. De atendimentos realizados pelos assistentes sociais, só na emergência, mais de 22 mil atendimentos. Nas unidades de internação, nossas enfermarias, UTIs, mais de 65 mil atendimentos. De casos sociais complexos, que necessitam de encaminhamentos à rede de proteção social e articulação com outras políticas para o suporte à desospitalização segura e continuidade do cuidado em saúde, efetuamos mais de 3.500 acompanhamentos, o que reafirma o nosso compromisso cotidiano com a garantia de direitos e com o olhar ampliado, que não é apenas a ausência da doença. Quase 13% dos nossos pacientes são classificados como caso social. Refiro-me às pessoas vítimas de violência, crianças, adolescentes, mulheres, idosos, pessoas em situação de rua, ameaçadas, custodiados, sem suporte e referência familiar, pessoas com vínculos familiares fragilizados ou rompidos, pessoas que adentram a unidade sem identificação e documentação legal e tantas outras vulnerabilidades. A nossa realidade mostra ainda a associação do trauma com as situações relacionadas à violência intra e extrafamiliar. O IJF é o hospital que mais notifica casos de violência interpessoal contra crianças, adolescentes e mulheres. São dados do SINAM, Sistema de Informação de Agravos de Notificação. E é o serviço social da nossa instituição que efetua essas notificações, que passam posteriormente a compor a base de dados fundamental para o panorama da violência no estado do Ceará. Refiro-me, em relação a essas notificações, a 827 crianças e adolescentes atendidas no ano passado, 312 mulheres vítimas de violência intra e extrafamiliar.

JF, o que demonstra nossa capilaridade e compromisso com o trabalho multiprofissional, a assistência de qualidade, a formação profissional e o aprimoramento intelectual dentro do SUS. A equipe multiprofissional é composta pelo médico, mas é composta pelo psicólogo, pelo assistente social, pelo nutricionista, pelo físio. Todos os trabalhadores da equipe multiprofissional são parte importante desse processo de cuidado. E o assistente social compõe esse grupo de trabalhadores de categorias que auxiliam na assistência e compõe a equipe multiprofissional dentro do hospital. Nesta solenidade, estendemos nossas homenagens aos secretários do Núcleo de Serviço Social pelo relevante papel

host de

0: presidência, o deputado Romeu Aldighieri. Primeiro vice-presidente, deputado Daniel Oliveira. Segunda vice-presidente, deputada Larissa Gaspar. Primeiro secretário, deputado de Assis Diniz. Segundo secretário, deputado Jeová Mota. Terceiro secretário, deputado Felipe Mota. Quarto secretário, deputado João Jaime. Primeira suplente, deputada Luana Régia. Segunda suplente, deputada Emília Pessoa. Terceiro suplente, deputado Davi Duran. Coordenador do Sistema Alesse de Comunicação, jornalista Ilo Santiago Júnior. Gerente-geral da Alesse FM, jornalista Lúcio Filho. Orientadora da Célula de Rádio Jornalismo, jornalista Rosa Amélia Macedo. Orientador de Célula de Programação, radialista Alex Oliveira.
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0: vagas distribuídas entre 11 cursos. Desse total, 90 vagas são para os cursos superiores de tecnologia da FATEC Sertão Central e 525 para os cursos técnicos de nível médio nas duas FATECs e nos três Centecs. Catiane Queiroz é coordenadora de qualificação profissional da CCTS e dá mais detalhes sobre os cursos.
1: Temos oportunidades em áreas estratégicas como a alimentação, energias renováveis, agronegócio e manutenção industrial nas unidades do Cariri, Sertão Central, Barbalha, Prato e São Gonçalo do Amarante. A seleção é feita exclusivamente pela análise do histórico escolar. Essa é a chance de você entrar no ensino superior ou técnico com a tradição do Centec. Então aproveita e faz as inscrições lá no site do Centec, centec.org.br.
0: Kézia Diniz, da Alessia FM.
2: 4 e 6.
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Eu nunca pensei de ser uma coisa tão importante como hoje é importante aqueles garatos de Natal.

gravação de disco de diamante duplo no Brasil e disco de platina em Portugal. O clipe, que somou mais de 65 milhões de visualizações, tornou O Sol a música pop mais tocada nas rádios do

0: solene é em comemoração ao Dia do Médico Oftalmologista. Solicitação dos deputados Tomás Holanda, Firmo Camurça, Heitor Ferrer e deputada Larissa Gaspar.
1: Boa tarde aos telespectadores da Leste TV e também aos ouvintes da Leste FM e ao público das mídias sociais desta casa. Para a abertura da sessão solene em comemoração do Dia do Médico Oftalmologista, convidamos para presidir a mesa o excelentíssimo senhor deputado estadual Tomás Holanda.

Crispim Moraes Lima Ribeiro. É professor do curso de medicina

Juliana de Lucena Martins Ferreira. É membro titular da Sociedade Brasileira de Glaucoma, da Associação Latino-Americana de Cirurgiões de

conversar nesse momento o Dr. Jorge M. Sobreira Carteiro, membro do Conselho Regional de Medicina do Estado do Ceará. Homenagearemos nesse momento.

nesse momento o Dr. Nilton Andrade Júnior, presidente da Associação Brasileira de Catarata e Cirurgia Refrativa. Também vamos homenagear nesse momento a doutora Maria Socorro Aguiar Lucena, é presidente do 37º Congresso da Sociedade Cearense de Oftalmologia, tendo também sido vice-presidente da entidade.

Souza, chefe de oftalmologia do Hospital Geral de Fortaleza, nesse ato representando a secretária da Saúde do Ceará. Ela também coordena o projeto de prevenção à cegueira infantil no Ceará, presidente do CAVD. Homenagearemos nesse momento Dr. Germano Leitão de Andrade, chefe do Serviço de Transplante de Córnea do Hospital de Olhos Leiria de Andrade.

maior pular da população do nosso estado. Recebemos esta distinção não como um ponto de chegada, mas como um estímulo para continuar servindo

acredito que

com tanta dificuldade em transplante de córnea, hoje nós temos nossa fila, que é um exemplo para o Brasil, para a América Latina e, por que não dizer, para o hemisfério sul do mundo, que nenhum país no hemisfério sul do mundo tem os números em termos de transplante que tem a Sociedade Cearense de Oftalmologia, que tem a Oftalmologia Cearense. Aqui eu queria aproveitar esses 3 minutos. Se a minha biopia estiver me permitindo, aqui são 33. Mas eu queria aproveitar esses 3 minutos para compartilhar essa homenagem, não só com as pessoas que notoriamente estão aqui, que merecem,

isso a gente vê, senhor presidente, a maior causa de cegueira, não ser o glaucoma e não ser a

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Jesus abençoe a cada um de vocês, os seus lares, e que o manto de Jesus

0: 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Essa percepção fala de uma desarmonia entre os poderes da República. 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Que tipo de harmonia a gente deseja? A que abre possibilidade para todo tipo de acordo ou a que fortalece as instituições para que se enfrentem às ilegalidades? Conto com a sua boa companhia e até lá.
1: 6h32.
2: Baiano de Salvador, Alexandre Leão começou sua carreira ainda adolescente. Com apenas 17 anos, teve a primeira canção gravada por Maria Bethânia. Então, suas músicas estão presentes em discos de intérpretes como Ivete Sangalo, Família Caymmi,

0: transição. O texto já foi aprovado pelo Senado e altera a lei que trata da regulamentação de produtos destinados a lactantes e crianças de primeira infância. O bisfenol A, conhecido como BPA, é um composto químico utilizado na fabricação de plásticos resistentes, comuns em recipientes e utensílios do dia a dia. Em contato com alimentos e bebidas muito quentes, esses produtos podem liberar o BPA, que é cancerígeno, trazendo possíveis riscos à saúde, especialmente de bebês e crianças pequenas. O relator nas comissões de Saúde e de Constituição e Justiça, o deputado Diego Garcia, do Republicanos do Paraná, destacou que o projeto adota uma medida preventiva de proteção à saúde infantil, especialmente diante da vulnerabilidade de bebês e crianças pequenas à exposição a substâncias químicas.
1: O objetivo desse projeto é proteger principalmente os bebês e as crianças pequenas de substâncias que possam representar riscos à saúde. Ela reforça uma postura preventiva, especialmente em produtos utilizados diretamente na alimentação e no desenvolvimento infantil. É uma medida de cuidado com a primeira infância e de segurança para as famílias brasileiras.
0: Durante a discussão, o relator também ressaltou que a proposta acompanha normas sanitárias já adotadas pela Agência Nacional de Vigilância Sanitária, Anvisa, e por órgãos reguladores em outros países, que vem estabelecendo limites ou restrições ao uso do bisfenol A em produtos infantis.
1: O projeto ajuda a fortalecer regras sanitárias e incentiva a indústria a investir em materiais cada vez mais seguros. Por isso, vários órgãos reguladores passaram a discutir limites e restrições para o uso dessa substância em produtos infantis. Então, esse projeto, ele fortalece essa proteção e dá mais segurança jurídica e sanitária para a população.
0: Durante a votação, as comissões rejeitaram outras 6 propostas analisadas em conjunto, que previam restrições mais amplas ao uso do BPA e de outras substâncias químicas. A avaliação foi de que regras mais detalhadas sobre fiscalização e regulamentação devem ser definidas pelo Poder Executivo, por meio de órgãos técnicos como a Anvisa. Dessa forma, como a Câmara aprovou o texto do Senado sem mudanças, a proposta poderá seguir diretamente para a sanção presidencial. Da Rádio Câmara de Brasília, Sofia Pessan.
2: 6h51.
3: A música Janela Aberta, de Aparecida Silvino e Gilvandro Filho, vence o primeiro Festival de Música da Assembleia Legislativa do Ceará. Com a música, a primeira de sua autoria a vencer um festival, Aparecida Silvino também foi eleita a melhor intérprete. A cantora, compositora e regente lançou seu primeiro álbum no ano de 1992. Foi apenas em 2001 que ela lançou seu primeiro

0: essas desigualdades históricas.
1: A criação do Fundo de Promoção da Igualdade Racial foi proposta há 10 anos.

Senado. Fernanda Nardelli, coordenadora de distribuição da Rádio Senado, ressalta que a presença da emissora no canal da TV Senado, que tem mais de 1,8 milhão de inscritos, é mais uma forma de disseminar

0: demência e para idosos com mais de 80 anos. A repórter Daniele Lessa tem as informações.
1: A Comissão de Desenvolvimento Urbano da Câmara dos Deputados aprovou o projeto que amplia a reserva de vagas em estacionamentos para pessoas com deficiência e faz ajustes nas regras para vagas reservadas aos idosos. Atualmente, a legislação garante pelo menos 2% das vagas para veículos que transportem pessoas com deficiência e 5% para pessoas idosas, tanto em estacionamentos públicos quanto privados. Com a aprovação do projeto, o percentual para pessoas com deficiência passa para no mínimo 3% do total de vagas, respeitando as normas de acessibilidade, como espaço adequado para a circulação de cadeira de rodas. No caso das pessoas idosas, o texto mantém o percentual mínimo de 5% das vagas, mas cria uma regra específica para estacionamentos com mais de 100 vagas. Nesses casos, deverá haver pelo menos uma vaga exclusiva para pessoas com 80 anos ou mais, posicionada de forma a garantir maior comodidade. Para o relator da proposta, deputado Saulo Pedroso, do PSD de São Paulo, o aumento no número de vagas deve acontecer junto com o respeito às normas de acessibilidade, inclusive nos estacionamentos privados.
2: Não só nos espaços públicos, nos espaços privados também. Teve até uma certa resistência em relação aos empreendimentos privados, mas a gente precisa conscientizar todo mundo que eles precisam de uma atenção especial, né, que é merecida e que a possibilidade que a gente tenha aí vagas disponíveis que atendam com qualidade, com um tamanho adequado dentro da norma, é fundamental para que o dia a dia das pessoas com deficiência seja um dia a dia comum como o nosso.
1: A proposta que aumenta o número de vagas de estacionamentos reservadas para pessoas com deficiência e para idosos com mais de 80 anos altera o Estatuto da Pessoa com Deficiência, o Estatuto da Pessoa Idosa e a Lei de Acessibilidade. E agora será analisada nas comissões de Viação e Transportes e de Constituição e Justiça. Da Rádio Câmara de Brasília, Daniele Lessa.
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4: Saúde.
1: Avança na Câmara projeto aprovado que inclui o tratamento do câncer infantil em conteúdo de cursos de saúde. Acompanhe na reportagem de Luiz Cláudio Canuto.
5: A Comissão de Educação aprovou projeto que inclui a oncologia pediátrica como tema a ser tratado nas disciplinas dos cursos das áreas de saúde. A exigência seria incorporada à Política Nacional de Atenção à Oncologia Pediátrica. O projeto é do deputado Eduardo da Fonte, do PP de Pernambuco. E o texto foi aprovado com mudanças propostas pelo relator, deputado Dr. Fernando Máximo, de Rondônia. Máximo explicou que a criação e a alteração do currículo dos cursos são atribuição do Conselho Nacional de Educação. Por isso, em vez de prever uma disciplina, o projeto trata o tema como conteúdo. Para ele, a mudança resolve o impedimento de mudar o currículo ao incluir a matéria como um tema transversal.
6: Porque nós sabemos que hoje o câncer infantil tem acometido.

0: Justiça da Câmara, em que o tema foi discutido.
1: As três propostas de emenda à Constituição que reduzem a maioridade penal no Brasil de 18 para 16 anos avançaram na Comissão de Constituição e Justiça da Câmara. O relator, deputado Coronel Assis, concluiu a leitura do seu relatório favorável à mudança e foram concedidas vistas aos textos. Os pedidos de vistas pelos deputados permitem que as propostas sejam discutidas e votadas após duas sessões do plenário. Os deputados que se opõem à mudança tentaram barrar o avanço por meio de requerimento de retirada de pauta, mas ele foi rejeitado por 42 votos a 7. A deputada Talíria Petrone, do PSOL do Rio de Janeiro, diz que os adolescentes que cumprem medidas socioeducativas representam menos de 2% do total de pessoas cumprindo penas.
2: Quando nós olhamos os indicadores de reincidência no socioeducativo, eles estão em torno de 13%, aqueles que voltam a cometer infrações. Quando nós olhamos para o sistema prisional, que o Supremo já disse que é um estado inconstitucional de coisas, nós vemos que há uma reincidência de quase 50%.
1: Já o deputado Kleber Verde, do Maranhão, defendeu a redução da idade.
3: Até diante de vários crimes praticados no nosso país por adolescentes, infelizmente, delinquentes, que precisam entender que uma vez envolvidos em crime, ele vai pagar por isso. Ele não pode ficar impune.
1: O deputado Coronel Assis disse que as propostas sobre a redução da maioridade penal são admissíveis perante o regramento jurídico atual. Segundo ele, a Convenção da ONU dos Direitos da Criança veda apenas penas cruéis, degradantes, prisão perpétua ou morte para crimes cometidos por menores de 18 anos. Mas ele retirou de uma das propostas dispositivos que concediam às pessoas maiores de 16 anos direitos como de casar e celebrar contratos, além de tornar o voto obrigatório. O relatório se alinha à proposta feita pelo deputado Capitão Alden, do PL da Bahia, que fala em responsabilidade penal para maiores de 16 até 18 anos nas hipóteses de crimes hediondos e outros crimes graves, mas exige uma avaliação individualizada sobre a compreensão do jovem em relação ao crime cometido e assegura a separação entre jovens e adultos durante a execução da pena. Atualmente, jovens maiores de 16 anos que cometem infrações graves cumprem medidas socioeducativas de internação por no máximo 3 anos. Caso as propostas sejam aprovadas da CCJ, elas terão seu mérito analisado por uma comissão especial. Da Rádio Câmara de Brasília, Silvia Moura.

seu relator da

0: voz e tributação e de Constituição e Justiça da Câmara. Da Rádio Câmara de Brasília, José Carlos Oliveira.
1: Projeto que incentiva a reciclagem e gera desconto nas contas de luz e água. A repórter Júlia Lopes nos conta como vai funcionar.

0: caso em mandato em entidade estudantil, ainda vai ser votado pela Comissão de Constituição e Justiça. Se for aprovado sem modificações, pode seguir direto para a sanção do Presidente da República. Da Rádio Câmara de Brasília, Mônica Tati.
1: Termina agora o Jornal Câmara dos Deputados, produzido pela Rádio Câmara. O programa teve trabalhos técnicos de Wellington Teles e apresentação de Luciana Vieira e Tércia Guimarães. Boa noite para você.
2: Uma boa noite. Você fica agora com as notícias do Tribunal de Contas da União.

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9: 8 e 1. 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
10: Olá, amigos, estamos começando mais um Plenário Esportivo aqui da Alesc FM, dizendo que o Operário veio ao Castelão e operou o Ceará, derrubou o treinador e aumentou a crise alvinegra. Já o Fortaleza, com um time mesclado, um bocado de mudanças, foi ao interior de Minas e perdeu, inclusive, a oportunidade de voltar ao topo da tabela, mas continua firme ali no G6 da Série B. E no Campeonato Cearense, novidades. Itapipoca e Casa estão de volta à primeira divisão para o próximo ano. E a seleção de Hexagone pegou o fraquíssimo Panamá, enfiou 6-2, se despediu com uma vitória da torcida brasileira, mas com um futebolzinho que deixa muito a desejar. Estes são os destaques do Plenário Esportivo de hoje, que serão analisados pelo Renato Abreu, o polêmico Paulo César Noronha e o Jota Lacerda.
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10: No início do programa de hoje, eu quero fazer um agradecimento especial, mandar um abraço ao amigo Bechara, que durante um bom período colaborou com suas análises, aqui enriquecendo o debate do Plenário Esportivo, mas que outros afazeres o obrigaram a sair da bancada. Se despediu da bancada do Plenário Esportivo, deixou aqui a sua passagem, marcou a sua passagem. O nosso muito obrigado e desejo de sorte para ele, sucesso nas próximas empreitadas que ele tem pela frente. Mas vamos começar com o jogo de sábado, porque o Fortaleza foi ao interior de Minas e perdeu para o Atlético. Até que o Tricolor não jogou tão mal, desperdiçou oportunidades no primeiro tempo. O Sacha desperdiçou uma grande oportunidade no segundo tempo. Muitas mudanças no time, tinha saído de um jogo exausto contra o Sport lá em Recife, pela Copa do Nordeste. Já a cabeça virada para o jogo de amanhã contra o Vitória, decisão da competição. Enfim, uma série de coisas que essas coisas levaram o Fortaleza a desperdiçar uma boa oportunidade, mas continua firme no G6, né, o Renato Abreu?
11: Tudo bem, Gabo Silva? Um abraço para você, um abraço para o grande Jotinha e o nosso querido PC Noronha. Eu quero fazer minhas suas palavras, porque o Bechara marcou a sua presença aqui nessa bancada com avaliações de altíssimo nível, trazendo para cá para a bancada aquela experiência de quem jogou, de quem foi investigado.
10: Quem esteve lá dentro,
11: lá dentro.
10: Né?
11: Isso é importante, era um diferencial importante, mas ele segue vitorioso aí nas suas empreitadas, nos seus projetos. Um abraço grande ao grande Bechara, uma pessoa, uma figura humana maravilhosa, caráter indiscutível, um amigo que eu fiz no futebol, faço questão de registrar aqui, quando eu era comentarista de jogar futebol no Ceará, no Fortaleza, e nunca teve Chara, vida que segue. Bom, sobre a questão do jogo do Fortaleza, eu costumo dizer aqui, a Série B, cara, se você olhar a Série B, é um perde-ganho desgraçado. É ali uma corda de caranguejos.
10: Você vê que os que estão acima do Fortaleza, no topo da tabela, nenhum ganhou.
11: É verdade. Agora,
10: só o Sport. Inclusive, assumiu a liderança.
11: Mas é, você vê como são as coisas. O Sport perdendo de casa o Fortaleza. Perdeu, foi uma hecatombe ali na Ilha do Retiro, que ele tinha ganho 2-1 aqui. Jogava pelo empate e toma 2-0 o Fortaleza, fica fora da final do Nordestão. Foi uma hecatombe.
10: E poderia ter tomado demais.
11: Exato.
10: Foram os gols perdidos.
11: Eu gosto de ver a repercussão e eu fui para ouvir o pós-jogo lá na Rádio Jornal, lá. O Ralf de Carvalho, o Ralf, não, o chororô desgraçado, rapaz, o Sport não prestava pra nada. Você vê o que é o futebol. De repente, uma semana depois, o Sport é o líder.
12: Três dias depois
11: ele é o líder da Série B. E o Fortaleza, e aí eu só lamento, porque claro que a gente vai falar do Ceará e há uma diferença crucial entre o Ceará e o Fortaleza. O Fortaleza tem um time apresentável, o Fortaleza tem um time mais redondo. O Ceará é outra história que a gente vai falar já. Mas, infelizmente, é lamentável, né? O Fortaleza perder a oportunidade, porque são 3 pontos perdidos. Atlético, se a gente colocar aqui, quem é o Atlético? É um time lá na terceira prateleira do futebol mineiro, joga em São João del Rei, uma cidade bonita, importante, histórica do Brasil. Não tem história nenhuma no futebol. E o Fortaleza, eu acho que desperdiçou a chance. Pelo menos um pontinho, né? Podia ter tido, perdeu a oportunidade. Ou até ganhar mesmo, porque, Carlos Silva, essa Série B está tão renhida, eu tenho a impressão que ela vai continuar assim até o fim, que um pontinho a mais, um a menos, vai fazer uma diferença danada na hora de definição dos 6. Os 2 sobem e agora tem 4 que vão para aquele playoff, que é a novidade do campeonato deste ano. Então fica aqui a imaginar que foram 3 pontos que o Fortaleza desperdiçou. Não é que o jogo era fácil, mas é que é um adversário que eu acho que é de um nível menor do que o Fortaleza. Com todo respeito ao Atlético, mas eu coloco o Fortaleza um patamar acima do Atlético. E numa Série B dessa tão renhida, tão disputada, em que cada ponto vale ouro, eu acho que o Fortaleza não poderia ter desperdiçado essa oportunidade. E perdeu, zerou, né? não fez ponto, passou batido, evidentemente que continua ali na briga. Mas eu lamento, porque eu imaginava uma vitória do Fortaleza, sinceramente, uma vitória do Fortaleza. Tinha time para isso, apesar das mudanças, mas mesmo assim apresentou, tanto que o time teve um rendimento razoável, o jogo não foi muito bom, o rendimento foi razoável, agora lamentavelmente perdeu essa oportunidade de 3 pontos que eu tomara que não façam falta lá na frente, porque, repito, vai ser ponto a ponto, vai ser casa a casa, vai ser jogo a jogo, vai ser um perde ganha até a definição da Série B, que vai continuar, né? A Copa parou a Série A, a Série B vai continuar normalmente.
10: Ô, PC, o que mais pesou nesse jogo para o Fortaleza? A série de mudanças que o treinador fez até para poupar seus jogadores, ou o desgaste do jogo de quarta-feira em Recife, que foi muito puxado, e logo em seguida uma viagem para o interior de Minas, ou a cabeça focada já na decisão da Copa do Nordeste amanhã? Dentre essas três, o que você acha que pesou mais para o Fortaleza ter obtido o resultado positivo?
12: Eu acho que é um pouquinho de cara, eu acho que é um combo. Né? Eu acho que foi um jogo bem disputado, um jogo que teve, não foi um primor de técnica, mas foi um jogo onde as duas equipes buscaram o tempo todo, do começo ao fim do jogo. Chama atenção esse time do Tadic, ele não fez o gol e foi se trancar lá, mas veio se trancar faltando 5 minutos para terminar o jogo. Ele fez o gol e continuou atacando, ele não teve essa coisa de ficar recuado dando chutão não. E é uma coisa interessante de você observar no futebol de hoje, né? Antigamente, quando você pegava dois times com disparidade técnica muito grande, geralmente o de menor condição técnica se limitava a dar chutão. Não tinha qualquer tipo de concatenação de jogadas, não tinha algo trabalhado, mais uma tática mais elaborada, não. É se defender e dar chutão, bola para o barco, o jogo de campeonato. E hoje você vê os times, mesmo menores, eles apresentam alguma coisa, às vezes eles não conseguem sustentar ao longo dos acesso a tudo.
10: É.
12: Antigamente você ia para uma Copa do Mundo, uma seleção conhecia a outra quando chegava lá. Você não via, você não conhecia. Não tinha essa globalização de hoje, na seleção brasileira, por exemplo, quase toda joga na Europa. Você vê todos os jogos aqui, você vê todos os jogos da Champions League, aliás, você vê mais Champions League do que Campeonato Cearense.
10: Vamos citar um exemplo de 1990, quando a seleção saiu do Rio de Janeiro para fazer um amistoso em Madrid. Eu estava lá no Santiago Bernabéu para saber se o Romário teria condições de jogar a Copa. Pois não precisava ir fazer amistoso lá. Todo dia está conectado, está vendo o cara se está treinando, se lutar.
12: Não, você tem que
11: meio confundido, o Neymar foi para a Copa.
12: Não, você tem.
10: Foi a grande mancada que eu falo para
12: você. Você tem hoje todos os estudos, você sabe tudo, não tem mais segredo. E outra coisa, mesmo os técnicos hoje, time pequeno, até porque está virando exigência, ele tem que ter preparação, não pode ser mais aquele cara, ei, já da esquina, vem aqui.
13: Classificação.
12: Que era assim, né? Antigamente você chamava o cara que ia passando ali, vem cá, tu é o técnico. Hoje não, você tem que ter um mínimo de preparo, as pessoas procuram melhorar.
13: Tem que ter classificação, senão não trabalha.
12: É, e aí hoje o futebol, ele apresenta um nível de competitividade bem maior. Você vê na Série A, você pega o jogo do primeiro colocado contra o último, às vezes é um jogo equilibrado, porque é um jogo, dois times que sabem jogar, só que não tem mais qualidade.
10: O Palmeiras, primeiro colocado contra a Chape, muito embora o Palmeiras jogou com 11 reservas, inclusive o goleiro.
12: É, mas os 11 reservas do Palmeiras...
10: Agora, olha quem são os reservas do Palmeiras.
12: São obrigados a ser melhor do que a Chape.
10: Olha quem o Felipe Anderson, aquele que era do Botafogo, Marlon Freitas, aquele que veio do Bragantino, que era o melhor meia do Bragantino. Esses são os reservas do Palmeiras.
12: Pois é, então é assim.
11: Mas nem o titular do Palmeiras deu um espetáculo, não. Aliás,
12: não,
11: aquele placar com o Flamengo. Aquele placar com o Flamengo foi um pouco fora da curva, porque o Palmeiras não entra em casa de ninguém.
12: É um pragmático, mas é um pragmático que está sempre ali nas cabeças, brigando por cima.
10: Ele foi barbado.
11: Mas é bom lembrar que com esse pragmatismo, ano passado ele ganhou nada.
12: Mas acontece, aí outros anos ele ganhou. Isso aí, ninguém vai ganhar sempre.
10: Mas final da porta, não, porque eu joguei.
13: A diferença só aumenta.
12: Então assim.
11: Como é que ganha, né?
12: Agora, uma coisa que você citou, a questão do cansaço, realmente existe, porque no futebol brasileiro, com essa esculhambação do calendário, mesmo tendo melhorado agora um pouco, mas ainda há excesso de jogos um em cima do outro, a competência ela é punida. Quem for competente de se classificar nos campeonatos, quando disputando mais, vai ser mais punido, porque tem menos tempo de...
10: O Fortaleza jogou.
12: Tem mais
10: um jogo
12: tempo.
10: Puxadíssimo com o Sport, quarta noite. Na quinta, viaja para o interior de Minas. Só teve a sexta para descansar, porque no sábado
12: não
10: já era dia de jogo. Não voltou nem para cá. Aí já joga no sábado. Volta uma viagem de longe no domingo. Uma viagem no domingo. Só tem hoje para uma recreaçãozinha. E a cabeça
12: amanhã,
10: focada no jogo.
12: E sábado já joga de novo.
11: A tabela estava prevista já.
12: Sim, mas não é que não é. Sempre
10: tá falando.
12: O que eu estou dizendo é que você, quem se classifica, quem vai ganhando, é quem vai sendo punido.
10: Paga um preço.
12: É o preço da competência. É o preço da competência. Porque o calendário é irracional. Tem muito jogo, então quem for competente vai sofrer. Aí o Flamengo agora mesmo tá reclamando porque não pode adiar um jogo em função do porque ele não podia adiar aquele jogo, porque se adiar não tem data para fazer.
11: Jogou já.
12: Aí é uma confusão danada, é o preço da competência. Então, infelizmente, você não pode reclamar. É como é. E é também porque os clubes aceitam assim. Porque na hora que tem poder de fazer uma mudança, não muda.
11: Não, porque ele recebe o dinheirinho da televisão, fica um caladinho também.
12: Não é só o dinheiro da televisão, não. A hora de elaborar a fórmula de campeonato...
10: E aí os clubes não podem reclamar?
12: Reclama.
10: Isso aí
12: é
10: a Assembleia Geral.
12: É
10: então,
12: isso que eu estou falando. Todo mundo fala. Aí depois, quando chega lá, a Assembleia se reúne e aprova tudo do jeito que
10: volta. É verdade. Jota Lacerda, qual a sua análise para essa derrota do Fortaleza?
13: Abraço, Carlos, PC... Renato,
11: diga,
13: só.
11: Tem que ganhar alguma coisa. Ano passado não ganhou nada.
13: Você
11: vê aquele negócio de provocação. O Palmeiras, ano passado, não ganhou nada.
10: Eu quero saber do Palmeiras. Quero saber da análise do Jotinha sobre o Fortaleza.
12: Visto,
13: Olha.
11: O Flamengo é o time mais.
13: Assim, se a gente for fazer um.
12: Samuel de Manaus.
10: Rapaz, por favor,
13: se a gente for fazer. Vou pegar logo aqui um paralelo, né? Você falou da saída do Fortaleza e tudo mais, é o que o PC falou. No futebol brasileiro, quanto mais você vai avançando nas competições, você vai tendo castigo. Hoje, o oponente do Fortaleza, que é o Vitória, amanhã, pela Copa do Nordeste, já é o time que mais jogou tem um time no departamento médico, somente.
14: O time inteiro, de 11 jogadores, se não me engano.
13: E tem 5 de cirurgia, que só jogam ano que vem.
11: Já é desculpa para perder.
13: Não, eu estou falando, aproveitando o gancho aqui do PC,
14: é verdade,
13: o que ele está falando é pertinente. Tá? É pertinente. A mesma coisa, o Vitória jogou em Natal, saiu para jogar em Santos, veio para aqui, chegou aqui ontem, fez um treino rápido hoje, em Poranga do Sul, para jogar amanhã. Né? Então, é assim. Aí não é desculpa, mas os treinadores reclamam muitas vezes com razão. O Fortaleza lá, o treinador tirou 4 jogadores. E não entraram em campo. Porque certamente a fisiologia avisou que os caras devem estar no limite. E você corre o risco de perder o jogador. E quando você abusa um pouco mais, você vai perder. Por exemplo, o Baralhas, que não deveria ter entrado no jogo contra o Santos, com menos de meia hora pediu para sair, porque ele não suportava de dores. Então é uma dúvida para o jogo
14: de amanhã
13: contra o Fortaleza. Você entende? E, sem falar que perdeu o lateral direito. O lateral esquerdo está no departamento médico, o goleiro está com inflamação na garganta, né? Então você termina ficando com o elenco muito prejudicado e vai prejudicar o teu desempenho dentro de campo. O Fortaleza teve um desempenho certamente um pouco mais prejudicado dentro de campo também por isso, e além do mais o time não conseguiu se encontrar. O Meritelho desperdiçou 2 ou 3 oportunidades que teve logo no início do gol.
14: Né?
13: Aquela do Sacha, eu nem digo assim que ele perdeu.
14: Sem se falar que eu. Sem se falar
12: do ex, né? Porque é goleiro do Fortaleza.
13: Exatamente.
12: Se vingou porque não deram uma chance, ele não entrou em campo também, né?
14: Vocês falaram do goleiro que foi o destaque da partida.
13: Exatamente.
14: Fez pelo menos 3 defesas espetaculares.
13: Aquela do Sacha,
12: o goleiro do Fortaleza.
14: Foi. Aquela cabeçada, inclusive, para baixo do canto que ele foi lá e tirou.
13: Do Meritelho.
14: A entrada do. Exatamente. A entrada do Sacha que finalizou
13: pela
14: e ele defendeu em cima dele.
13: Defendeu. Então, o goleiro trabalhou bem, as poucas oportunidades de lado a lado. Não foi um jogo de grandes oportunidades. Acho até que no primeiro tempo, fraco tecnicamente, mas o Fortaleza foi um pouco melhor. No segundo tempo, aí o Fortaleza ficou confuso mesmo, não conseguiu, levou
14: mudou
13: o gol.
14: Tudo.
13: Mudou tudo. E, enfim. E acho também que assim como lá em Santos, lá em São João del Rei, os dois times já estavam com a cabeça um pouco no jogo de amanhã. Isso aí é inevitável.
14: É decisão, né?
13: É, os dois times, o clima que a decisão cercou. E olha que o Vitória, por exemplo, no início dizia que não estava fazendo muito caso da Copa do Nordeste, exatamente para não chegar nesse ponto que chegou, com jogadores machucados, com o calendário pressionado, para priorizar o Campeonato Brasileiro. Mas não tem jeito. A torcida cobra.
12: Você não vai abandonar.
13: Não
12: você
13: vai
12: chegou
13: abandonar.
12: Na final, não vai deixar de jogar.
13: Não vai abandonar.
14: E tem, ó.
13: É, tem dinheiro
14: tem
13: também.
14: Não
12: tem essas coisas todas, não, mas o nome mesmo é o título.
14: É, não, mas 3 milhões não vai mal pra você.
12: Eu acho que eu digo assim, não é uma Copa você sacrificar o outro.
13: Mas vale o título, vale o título, vale.
11: Dizer que o Vitória entrou não querendo nada.
13: Não, no início do campeonato não.
11: Não, ele quis dizer que o Vitória não queria valorizar o Nordeste para não chegar nesse ponto aí.
13: No início não.
11: Eu acho engraçado todos os clubes reclamam de falta de calendário.
13: Renato,
11: tem calendário aí, não dá pra jogar.
13: Nós estamos analisando uma coisa, você quer levar para o outro lado.
11: Não, eu estou levando por.
13: Eu estou me dizendo.
11: Porque
13: Renato, eu estou dizendo fatos. Sabe quando o Vitória passou a se importar pela Copa do Nordeste? Quando tomou 2-1 do Botafogo da Paraíba dentro de casa.
14: Com time misto.
13: Com time misto. Que todo mundo ficava dizendo, bota time misto, bota time misto. Botou time misto. Tomou 2-1 do Botafogo, do Lisca.
11: Bota dois times mistos aí.
13: Aí a torcida pressionou, a imprensa critica que a imprensa é assim mesmo. Ela diz uma coisa depois diz outra.
12: Vocês da imprensa
13: são
12: assim.
13: Bom, eu não.
11: E a imprensa tem que criticar mesmo, só analisar.
13: Os comentaristas assim. Os comentaristas assim que não gostam dos fatos, né? Então.
11: Nem de narrativa também. Ele gosta de conversa mole também.
13: Gosta de lacrar. Gosta de lacrar.
11: É igual de conversa mole, de torcedor.
13: O Fortaleza não jogou bem. Perdeu o jogo, também concordo com o PC, não era um jogo para ter perdido. O time do Atlético é um time ali razoável apenas, é um time que continua com a cara de terceira divisão. Fortaleza não deveria ter dado mole como deu. Perdeu, deixou de pontuar, né? E é isso. Agora, passar essa decisão e ver o que é que vai fazer depois, porque a Copa do Mundo não vai parar a Série D. A Série C.
14: Fortaleza foi sob o quase todo. Então eu vou deixar, já que o Ceará tem mais coisa para a gente analisar, e rapidamente aproveitar esse finalzinho do programa para falar sobre a despedida da seleção
12: já bem servido de bons jogadores mesmo. Basta ver que tinha três na final da Champions League, o principal campeonato do mundo. Então,
14: inclusive, que drama, né? Enquanto o capitão recebeu, levantou a taça, teve que consolar o companheiro
12: porque
14: dele, desarmar a seleção e perdeu o pênalti.
12: Porque já tinha passado por isso, ali empatia.
14: É,
12: ele sabe o que é a dor daquilo ali, de você perder um pênalti daquele que todo mundo perde. Todo mundo pode perder. Quem bate, quem está sempre.
13: É, mas quem
12: 50%
13: perde,
12: de chance.
13: É, mas quem perde fica inconformado.
12: É, claro que é. Principalmente naquele momento ali inicial. Depois o cara depois vai.
14: Agora você viu a diferença de mentalidade. Enquanto todo mundo pensava que o Arsenal ia voltar arrasado, que era uma oportunidade que tinha de ganhar a Champions, fizeram a maior festa do mundo da chegada do time em Londres para comemorar.
12: Não é Brasil, não. Não é Brasil, não.
13: Ele ganhou o campeonato
14: principal.
12: Não é o Brasil, não. O Brasil é o único lugar do mundo que o segundo colocado é o primeiro dos últimos.
13: Agora eu queria chamar a atenção aqui o seguinte. Sobre o amistoso da seleção brasileira, eu não concordo com você. O amistoso serviu para absolutamente nada. Serviu foi para tomar dois gols para um time inexpressivo. Isso é um problema.
14: Tomar
13: dois gols do Panamá, para mim, é grave.
14: Não.
13: Para mim é muito grave.
14: Foi outro goleiro que estava falando aqui.
13: Tomar dois gols do Panamá, para mim, é muito grave.
14: A bola foi contra.
13: Muito grave. Vamos ver o jogo com o Egito, que vai ser em Cleveland no sábado que vem. Que é já no clima da Copa do Mundo. Vamos ver. A seleção, ela tem que se organizar ao longo da. Vai ter que ser assim. É uma seleção que levou um jogador contundido, o treinador sabia que ele estava contundido, recebeu os exames e disse que só ia levar se ele tivesse 100% e ele mesmo descumpriu uma regra que ele estabeleceu numa coletiva.
14: Pronto.
13: O senhor atira agora.
12: Não terminei nem falar.
14: Agora
13: só dentro de sua Champions, uma ótima oportunidade de a gente ver duas escolas, a defesa do futebol inglês, que vai ser uma muralha, o time da Inglaterra, e a base do time francês, que é aquele time ali. Quer dizer, não por acaso, duas das seleções que chegam como favoritas, Inglaterra, França, a outra é a Espanha, segundo as bolsas de aposta.
12: Agora
14: conclua as suas análises aí da seleção. Faltam 2 minutos de até o Lacerda.
12: Tá bom, vai lá, Lacerda.
13: Não, agora é concluído.
12: Não, é pressão demais. Na hora de falar, toma a palavra, todo mundo fala. Na hora que chega aqui, eu ia apressando, aí é de lascar.
14: Então,
12: perdi até qual era o fio da minha.
14: Ah, você está dizendo que acredita na seleção, tem bons jogadores.
12: Não, eu acho que a gente nem deve ufanizar, dizer que tem a melhor seleção do mundo, e nem também dizer que é uma seleção não vale nada.
13: Nem fulanizar.
12: Tem várias, exatamente. É uma seleção que não tem ainda uma organização, até porque foi um ciclo muito acidentado, o ciclo da seleção. 4 treinadores nos 4 anos, e zerando o trabalho cada vez que começava um ciclo novo. Onde o principal jogador do país não vai chegar na Copa com a certeza de que vai jogar. Então, tudo isso atrapalha demais. Um treinador que, embora seja um dos melhores do mundo, teve que conhecer o que é a realidade do futebol brasileiro, se aclimatar para poder fazer o trabalho dele. Então, você vai pegar uma seleção dessa e vai tentar construir um time que eu acho que já está, pelo menos, mais ou menos, encaminhado. E que tem, tendo um treinador que tem, sabendo que a Copa do Mundo é um campeonato de tiro curto, onde às vezes o que vale é o encaixe, se der aquele encaixe, o time de lanche, vamos lembrar, a Argentina saiu daqui daquela Copa do Mundo, ninguém dava muita coisa não. E terminou ganhando, perdeu na Arábia na primeira fase. Então às vezes as coisas acontecem e dá certo. Não vou dizer que vai dar certo, não acho que o Brasil é favorito para ganhar esse ano, não. Mas que tem condições, tem.
14: É sua.
13: Não, o que me anima é que Ancelotti, ao menos, reconhece que as coisas podem mudar. A gente discutia aqui do 4-2-4 e ele já ponderou que deve mudar estratégia, o time e tal. E é isso, não dá para jogar de 4-2-4 o futebol brasileiro, mesmo com jogadores que jogam na Europa, ele não tem essa aptidão para jogar de 4-2-4. Um time que é engolido e a engrenagem não funcionou. Então acho que vai mudar as coisas jogando, né?
12: Aí a vantagem
13: o primeiro
12: que ele
13: jogo
12: descobriu
13: vai ser teste,
12: essa,
13: né?
12: Essa última data FIFA e esse jogo de ontem, que não vale muita coisa, mas
13: veio clarear.
12: Que trouxe alguns jogadores que não estavam sendo aproveitados e que deram ponto.
13: É que aí ele veio clarear.
12: Apareceu o Danilo, né?
13: Então,
12: o outro, aquele que
13: tem
12: um golaço.
13: O Marquinhos,
12: aquele,
13: né?
12: Rayan.
13: Então, o pessoal do segundo tempo, que surpreendeu a ele, né? Tem gente ali pedindo passagem, pedindo para jogar.
14: Só então, temos que lembrar que a Copa não é feita só de Panamás.
12: Não, então, nem também só de Franças.
13: É.
14: choveu na maioria dos jogos, inclusive na final. Mais de 8 mil torcedores presentes ao Romeirão, que é uma boa, né? O Romeirão é uma praça linda, foi feito um trabalho maravilhoso e não tinha um time para disputar a primeira divisão. Agora vai ter, no ano que vem, né, OPC?
12: Na verdade, todo ano tinha um time para disputar, mas que não representava como o Ricardo representou. Eu tive a felicidade de passar uns 4 anos na década passada. Quase toda semana eu ia para Juazeiro fazer jogo do Icasa na Série B do Campeonato Brasileiro, né, jogos para o Sport TV, para o Premier, eu ia lá fazer as transmissões. E, cara, o Icasa é uma força. O Juazeiro tem uma torcida grande, uma torcida que enchia, está naquela campanha que ele quase sobe para a primeira divisão. Ele não subiu porque ele perdeu um jogo para o Chapecoense, dentro de casa, um jogo que estava lotado no estádio, não cabia mais ninguém. E ele acabou perdendo o jogo. E escapou a chance de subir. Devia ter subido depois por causa da irregularidade do Figueirense, que foi perdoado e que deu nesse processo, que depois de 15 anos ganhou os 80 milhões lá da CBF. Mas o fato é que a volta do Icasa agora, depois de um longo e tenebroso inverno, né, é muito bom para o futebol cearense, primeiro edição hoje. Naquela época eu brincava dizendo assim, que tinha um grande time no Juazeiro e não tinha um estádio que prestasse. Agora você tinha um grande estádio, você tem um grande estádio, mas ainda não tinha um time à altura desse estádio. Quem sabe o Icasa não seja aí essa boa nova que vai trazer de volta, até porque ele tem uma mentalidade um pouco maior, por ter passado já por outras situações de disputar torneios, como eu disse aqui, quase chega na Série A do Campeonato Brasileiro, passou vários anos na Série B, e é uma força que tenta voltar a ser o que era. Tem torcida para isso, eu acredito muito em time que tem torcida. Porque quando você tem uma torcida para funcionar, fica mais fácil de você fazer o trabalho acontecer. Então, estou sempre que o pessoal que está dirigindo o Icasa agora atue profissionalmente, porque hoje não cabe mais amadorismo se o Icasa pensa em ser o Icasa que ele pensou em ser lá atrás. Se for para ser igual a esses outros times pequenos, tudo bem, pode ser amador mesmo. Mas se for para querer fazer do Icasa o Icasa que ele foi no início da década passada, tem que ser profissional. E saudar a volta do Itapipoca, que um time que passou muitos anos na Série A, teve vários momentos aí de decisão de turno, criou uma história bacana, mas que há muito tempo também não joga a primeira divisão. Pena que hoje Ceará e Fortaleza não jogam mais nesses estádios do interior, porque eles também não oferecem condição. Né? Talvez em Juazeiro.
14: Já que o PC falou disso, já tinha. O prefeito Felipe Pinheiro vai ter que dar uma repaginada no Pirilão, né?
12: Pirilão Teixeira.
14: Pirilão Teixeira, porque tá meio debilitado.
12: Já era,

0: para o campeonato estadual da Série A, que represente bem a região, que o Icasa consiga fazer um bom time, volte a ser aquele Icasa competitivo, que vinha aqui disputar título com o Fortaleza, aqui no PV. Então, ou no Castelão, seja onde for. Que a gente deseja tudo isso para o Icasa. E o Itapipoca, não sei o que, é que vai acontecer, mas tomara também que Bema, a turma dele lá, consiga fazer um time que faça o mínimo possível para continuar no campeonato valorizado.
1: Bema que pena, não tem mais os cabelos esvoaçados.
0: Exatamente. Pena. E o Bema avisou que o bicho vai pegar e pegou mesmo na volta. Pena que Sobral não consegue voltar também, né?
2: É
0: porque Sobral é outra praça que merecia estar no campeonato estadual, porque aí o campeonato seria mesmo estadual.
1: Muito cacique,
3: Renato Abreu, já tinha falou que tinha a noiva esperando o noivo chegou.
2: É romântico ele.
3: Agora que o noivo não decepcione os padrinhos, que é a torcida, né?
0: Você
3: são os

0: decisão de campeonato.
1: Inclusive, a grande final do Ceará e Fortaleza no 2000, que eu comentei o jogo lá, pela M do Povo, ao lado do Vila Marques. E você era o repórter. E o Paulo César.
0: Mostrei na TV Diário.
1: O saudoso Paulo César Carioca estava lá na abertura de jogada.
2: Os três estávamos lá. E Carlos Silva lá na assistência.
3: Olha o tempo aí,
1: pois é. Então, eu quero só dizer o seguinte: eu torci pelo Guarani de Sobral também. Seria bom Sobral voltar aquela praça esportiva que tem torcida. Não, acho que ele caiu na. Indo para uma semifinal. Ele caiu indo para uma semifinal. Eu torci muito, mas ele caiu. A volta de casa é importante. Por tudo isso que foi dito aqui. Tem estádio, estádio novo, tem torcida. Aliás, o Icasa sempre foi um osso muito duro de rua. Eu me lembro de quantas vezes eu fui a Juazeiro transmitindo o velho Romeirão, estádio Mauro Sampaio.
0: Jogos. Sampaio está 4 vice-campeonatos estaduais. E um campeonato que terminou aqueles 4 campeões
1: é
0: campeão.
1: É bom que o Icasa. É só lembrar que o Icasa foi vice-campeão do Fortaleza ali no Castelão, aquele até gol daquele homem raio, me lembro daquele jogo. E foi vice-campeão do Ceará com o nome mudado, né? Porque Juazeiro. Ele virou Juazeiro e fez a final com o Ceará e o Ceará foi tetracampeão, time comandado pelo Lira Bocão. Foi um jogo horroroso, 0-0, mas o Ceará ganhou aquele tetracampeonato, o segundo tetracampeonato,
3: tá
1: aquele
3: com...
1: do Tiquinho, de 1970.
3: Já que você está falando no Ceará, o operário veio aqui
1: e operou.
3: E operou o Ceará, derrubou o treinador e aumentou a crise de Avenida. Fale, faça a sua análise do que aconteceu neste domingo.
1: E o que tem de meme, né, que chama, né, porque diz assim, depois do Moza vem o Beethoven, né?
3: Ou então o Vivaldi.
1: Ou então o Bada, Johan Sebastian Bada. Brincadeiras à parte,
3: claro.
1: Dizer o seguinte: primeiro que o time do Ceará.
3: Até porque o Ceará merece todo
1: Sim,
3: o nosso respeito.
1: Mas o fato é que o Ceará tem um time ruim. O Ceará está desarrumado. O Moza, que não é de todo culpado, mas ele não conseguiu. O Moza estava programado para cair no Clássico Rei se tivesse perdido para o Fortaleza. Se o Fortaleza tivesse ganho aquele Clássico Rei, que era o favorito. Ele teria caído ali. Então, a morte do Moza era uma morte anunciada rodada a rodada.
3: Morte lenta.
1: A morte lenta. Ele ficou ali no UTI de aparelhos, etc. Dava aquela melhora da morte, mas não conseguia sair da UTI. O fato é que o Ceará não convence. O Ceará, ontem, inclusive, foi horrível ver o estádio quase sem ninguém. A torcida foi.
3: Pouco mais de 4 mil
1: torcedores. A torcida foi um protesto de zero torcedor. Fizeram um protesto forte nas redes sociais para ninguém ir para o estádio. Eu acho um erro. Eu discordo. Eu acho que nessa hora. O time precisa do torcedor. O torcedor tem que ir, tem que empurrar, depois critica. Depois que o time perder, aí critica, não tem problema. O torcedor tem o direito. Agora, abandonar o clube, eu acho que não. Eu acho que o torcedor do Ceará erra em abandonar o Ceará nesse momento. Porque se abandonar, aí tudo piora. O Ceará já está olhando para a zona de rebaixamento. Isso não é brincadeira, não estou fazendo aqui nenhuma.
3: A sorte dele é que os 4 que estão lá são ruins demais.
1: Mas o Ceará também não fica muito atrás, não. Aí, como é que vai ser agora? Quem é o treinador? Outra coisa, o Vina e o outro vão ser reabilitados.
0: Não, não tem nem

0: próprios setoristas, etc, etc. Aí agora, tem problemas dentro do elenco do Ceará. Teve jogador que não queria mais jogar com ele dois. Aí agora eles voltam.
1: Por cima da... assim, né? O Renato Paiva não afastou 4 ano passado do Fortaleza. Aí então, quando caiu, aí voltaram.
0: Eu acho, Carlos, eu acho o seguinte, o problema do Ceará é sério, porque tem um descontentamento, o Ciro fez protesto, tem um presidente que tem pedido impeachment dele, não sei que não dá em nada, mas pediram. Tem protesto torcedor lá na sede por Agabaçu, tem protesto do estádio Castelão, o time não consegue jogar, o time não consegue jogar e não consegue passar, inspirar confiança para a gente imaginar, por exemplo, eu não imagino o Ceará brigando para subir, não. Eu acho, imagino do jeito que está aí, o Ceará brigando para não cair para uma Série C, que aliás ele nunca disputou. Mas não brinquem não com a sorte, porque pode ir para a Série C, né? Pode ir para a Série C.
2: Diferente... Isso seria um tremendo prejuízo.
0: Um prejuízo para o futebol cearense. Mas é bom o Ceará apresentar essa crise aí, tentar administrar de forma profissional, nada de vir com aqueles improvisos malucos, trazer um salvador da pátria para tentar salvar. Não é assim não, o Ceará tem problemas muito sérios, ainda tem muito jogo, ainda tem muito campeonato, mas tem que trabalhar profissionalmente.
2: Ô, PC Norões, aqueles tumultos na porta do programa do Carreira Capim, deu até polícia na área, bomba de efeito moral, tudo. Isso pode ter refletido também em campo nesse jogo de ontem?
1: Eu acho, Carlos Silva, que o Ceará já vem num processo muito ruim. Existem duas crises, uma crise político-administrativa e uma crise técnica. E uma crise está alimentando a outra. Uma vai alimentando a outra. E o que acontece é que as coisas só pioram, porque...
0: O time não ganha, né?
1: Aí, a crise técnica alimentada pela também, porque o time não ganha, aí aumenta o ranço com a diretoria, e aí a diretoria trabalha menos, aí é aquela confusão. Isso aí é uma coisa difícil de você administrar dentro do decorrer de um campeonato, ainda mais num campeonato extremamente difícil como é a Série B, equilibrado, vários times ali sem se descola, já fica olhando ali para a zona de rebaixamento, não deixa de ser uma assombração, mas é preciso.
0: Aliás, o Operário é um fantasma, né?
1: É
0: esse negócio aí.
1: Assustou, né? O que acontece, cara, o complicado é que o Ceará está vivendo essa situação toda e a gente não consegue enxergar uma figura que seja aquele cara que chega...
2: Um ponto de equilíbrio.
1: Exatamente, uma liderança. Está faltando no Ceará uma liderança respeitada por todos os lados envolvidos que consiga fazer uma conciliação ali. Pelo menos de cara, peraí, vamos fazer o possível para a gente resolver essa situação aqui sem aumentar o problema do campo. Vamos separar as coisas aqui para o campo funcionar e a gente poder ter tranquilidade para administrar fora de campo. Porque se não acontecer isso, fica muito complicado. Não é algo que a gente nunca viu. A gente já viu muitas vezes isso aqui no futebol cearense, principalmente. No Fortaleza já aconteceu muitas vezes isso. No próprio Ceará já aconteceu esse tipo de coisa. Uma coisa contaminada a outra. E quem perde com tudo isso é o time, é o clube. O clube é que vai pagar o preço e, por consequência, o torcedor. Eu concordo com o Renato que a solução não passa pela ausência do torcedor. Eu acho que não é a melhor solução. Agora também consigo compreender o torcedor, porque no Ceará a insatisfação não é só com o resultado. Existe um problema que já vem de anos, que é uma casta que está instalada na direção do Ceará e que não permite ninguém fora daquela bolha participar. Então o que acontece hoje é uma queixa antiga e que vem crescendo. O torcedor do Ceará, ele reclama que ele é chamado a colaborar toda a vida, mas é negado a ele participar dos processos internos do clube. O torcedor do Ceará não vota.
2: É verdade.
1: Ele não tem direito a voto. O torcedor do Ceará não consegue... Aliás, até conselheiros hoje estão sendo caçados os seus direitos dentro do clube, porque se eles são de oposição, dão um jeito dele não poder participar da coisa, ou o voto ser caçado, alguma coisa assim. Então, é uma queixa muito grande e que termina fazendo com que o torcedor ele comece a fazer esse tipo de campanha, que é ruim. É ruim porque penaliza ainda mais o próprio clube. Mas é compreensível o ponto de vista deles, né? Então, eu acho que está faltando, no Ceará, acho que os grandes alvinegros que não estão dentro lá agora, que quiserem ou puderem.
0: Aliás, faltam até esses grandes alvinegros.
1: É isso que eu tô falando.
0: Que outrola tinha, né? Góes,
2: Eurino,
1: mas tem outros.
2: Zelino da Silveira. Quem são os expoentes alvinegrões?
1: Não tem mais. E essa nova geração, ela está encastelada, não tem mais condição. Aí o ex-presidente recente, o Evandro, é prefeito da cidade, não tem mais nem tempo para futebol. O Robson,
2: lembra aí o estádio.
1: O Robson, se for lá para apaziguar, ele ainda bota para correr também.
2: Ah, aí apagar incêndio com querosene de avião.
1: Antes dos dois, quem põe o Rabelo?
0: Complicado.
1: Aí antes dos dois foi quem? O Rabelo.
2: Rabelo.
1: Quem vai chamar quem?
0: Difícil.
1: Porque o Franzé Moraes já está aposentado, o Góes está cuidando da
0: Terra
1: Branca.
0: É hora do conselho, o Gil
1: já morreu.
0: Cadê o conselho da Liberativa do Senhor?
1: Não, está lá. Mas o conselho é um problema hoje também, porque o conselho está encastelado.
0: É difícil, está difícil.
2: Ô, Lacerda, você está em campo, olhando para o retrovisor, para a zona da morte, ao invés de estar olhando lá para a ponta, para o primeiro lugar, para o segundo lugar, isso também pode refletir na cabeça do jogador, no desempenho do jogador em campo?
3: Tudo reflete. E Paulo César tem razão, você, Renato, todo mundo que tem razão.
1: O pior falou, mas já estou ligando.
3: O pior disso, não. O pior dessa história toda, Paulo, é que tudo é para dar ruim dentro de campo mesmo. Tudo está sendo feito.
2: É verdade.
3: Porque é uma coisa orquestrada. Eu nunca vi protesto até com trio elétrico. Clube de
1: mas
3: futebol.
1: O Ceará já tem, faz até porque tem.
3: Sim, mas peraí, isso é organização demais. Isso
2: parece
3: é um carnaval. É uma micareta.
1: É porque não é mais só uma torcida.
0: Você está dizendo.
1: É uma sorte dos conselheiros.
0: Eu queria que você explicasse, você está dizendo que essas torcidas que foram para lá estão tá macomunadas.
1: Não, eu acabei de falar aqui. Existe uma dissidência do conselho.
2: E não tem liderança.
1: Que a gente que pode. E eles estão patrocinando
0: esse negócio.
3: O que eu estou dizendo é isso, que é uma coisa tão organizada, tão muito bem articulada, que, assim, é para dar errado dentro de campo. Tanto que campanha torcida zero. Como é que você faz uma campanha torcida zero?
0: Eu acho absurdo.
3: Campanha torcida zero para ninguém ir lá.
1: E atinge. Quem está pedindo é a torcida organizada.
3: Atinge. Os jogadores dentro de campo não tem como. O time do Ceará não é tão ruim assim, não. Tem problemas? Tem. A gente já falou aqui inúmeras vezes.
1: A Mondívia, a maioria da Série B.
3: Pecado do Moza. Ele fez o que outro treinador faria, mas foi um pecado. A gente falava aqui, o time tem problemas? Ele, não, o time está certo, o elenco é esse, eu gosto dos meus jogadores, eu vou
1: blindou,
3: com eles.
1: Né? Blindou, né?
3: Blindou. Se agarrou com eles. Se agarrou com eles, e só quem morre é o treinador.
2: Inclusive, duas das paixões dele prejudicaram o time, homem, que foram expulsos os dois.
3: Só quem morre.
2: O Fernandinho e o lado meio de campo.
3: Só quem morre é o treinador. Né? Não são bem paixões dele. Mas é porque ele.
2: Paixão que eu estou dizendo pelo futebol dele.
3: É, mas é
1: ele,
3: porque.
1: Ele está dizendo no sentido que todo mundo é contra esse jogador.
3: Sim,
1: e ele insiste em botar.
0: Já saiu do treinador.
3: Mas essa é a questão. Né? Ele não tem.
1: Não, eu estou condenando, eu estou dizendo só explicando o porquê que chamou.
3: Mas a gente não deve chamar de paixão dele, porque na verdade não era.
0: Eles são escolhidos lá, Sérgio, para ser treinador
3: do Ceará. Ele tinha eles. Ele tinha eles.
0: Tu tem alguma informação aí?
3: Ele tinha eles para ser. Então, o que acontece é que tudo que é feito fora de campo termina repercutindo dentro de campo. Então, o Moza agarrou-se a isso. E quando ele agarrou-se a isso, ele estava protegendo a diretoria também. Porque a diretoria tem que fazer a meia-culpa dos erros de contratações.
1: Diretoria fazer a culpa inteira, não é a culpa não.
3: É, dividir ali. Mas o que é que eu dizia, inclusive, que a janela aparecia para mim como grande remédio. Eu acho que a diretoria até esperou isso. Tentou esticar até chegar à janela, para na janela, então, tentar acertar o time, que só vai acertar contratando. Tem que limpar, não tem jeito. Tirar alguns jogadores que não resolveram até aqui, que não conseguiram dar nada até aqui, para colocar outros. Dinheiro não há, não é só o Ceará que não tem dinheiro, não. Muita gente que não tem dinheiro. Está aí o Fortaleza, que todo mundo dizia que tinha dinheiro e no final não tem. E eu dizia isso ano passado, disse o ano atrasado. Né? Ano passado, quando foi feito empréstimo, eu falei, pô, como é que o time tem dinheiro e está fazendo empréstimo? Então não tem dinheiro, ninguém tem. Agora tem que ter a sinceridade de dizer que não tem. E o torcedor tem que entender isso. E não há como resolver isso se ou faz um modelo de investidor, seja SAF, seja lá qual for, ou as pessoas que estão do lado de fora colaborarem. Mas é aquilo que o PC falou. As pessoas que estão do lado de fora, elas querem entrar e tirar quem está dentro.
1: Porque... Eu queria pelo menos participar. Não foi permitido sequer participar.
3: Mas
2: aí é uma verdade também. Você vai tirar, por exemplo, o Fortaleza do ano passado.

0: esse desencontro
1: guerra,
0: quando três ex-diretores, três ex-dirigentes, inclusive um ex-presidente, foram à imprensa no momento mais difícil do time, baldear mais ainda o Coreto, dar entrevistas desastrosas, que nada contribuíram, aí o time cai, Marcelo vai embora e eles desapareceram. Não apareceu nenhum lá para resolver a situação.
2: Não, mas aí,
0: quer dizer, na hora de tumultuar é bom. Na hora de resolver o problema, só.
2: Não, mas o Geraldo queria assumir apenas o Santiago, ele queria levar com ele e não permitiram. O Geraldo Luceno não desapareceu, não.
1: Eles queriam até.
2: Só eles
1: queriam até participar.
3: Mas eu acho que aqui. A situação do Ceará é muito diferente.
1: É diferente e isso não dá certo. Definitivamente não dá. Se eles continuarem fazendo isso aí, o time vai cair. Não tem jeito. Ou se une para resolver primeiro o problema.
3: Tá difícil.
1: Se une para resolver o problema e depois se.
2: Mas se não tem dinheiro e tem que contratar, como é que faz?
1: Sim, tem que se unir, Renato. Porque não tem.
3: Mas se tiver tranquilidade, esse time que está aí faz melhor do que o que está fazendo.
0: Será só vai jogar agora, dia 13, se não me engano.
1: O time precisa de ajuste.
0: Contra o Avaí aqui do Castelão. Então, ele tem aí 12 dias pela frente para contratar o treinador, para reunir o grupo, para dar uma folga aí de 3, 4 dias ao elenco e depois voltar para treinar. Quer dizer, tempo agora não é problema. Agora tem que ter equilíbrio, como você falou, e cabeça fria, pensante para tirar.
2: E tem que ganhar o jogo do Avaí.
1: Vai ter que na janela contratar, pra dar uma arrumada em alguns setores. Que desde o início a gente fala aqui
0: quem?
1: Que eram os setores carentes.
0: Porque os bons jogadores estão empregados.
1: Não é assim não, Carlos. Tem jogador por aí. Esse aí não vai atrás de nenhum Pelé. Não.
3: Já assumiu o andar de cima.
1: Mas não vai atrás. Eu estou falando Pelé no sentido de futebol, que não tem mais.
0: Ele sabe, ele é inteligente.
1: Ninguém que vai fazer a diferença assim, não. Agora, se não resolver, se não parar, se não acalmar, ficar nisso aí, vai bater na terceira divisão mesmo, não tem outro jeito não.
0: Pois para finalizar, tem 2 minutos e meio, eu quero uma opinião rápida de cada um. Quem hoje seria o nome para treinar o Ceará?
1: Difícil.
2: Aí, não, o problema também, tá, Carlos, se eu acho,
0: já falaram até na volta do que estava aí o ano passado.
2: Guardiola?
0: Não, que está no Remo.
3: Veja como é difícil, ó. O Ceará contratou para este ano um treinador que ganhou as duas últimas Série B.
2: Eu acho que o Ceará tem que buscar. O Ceará tem que pegar um perfil, não é escolher um cara. Acaba com esse negócio que estão falando aí de Lisca doido. Aí isso é maluquice. Negócio de Lisca é maluquice.
1: Coisa de torcedor. Ninguém falou nisso aí.
2: Sim, mas sai nas redes.
1: Mas ninguém falou. A diretoria não falou nisso.
0: Pode abrir o microfone agora, por tal influência que esses caras estão dando.
1: Botaram hoje.
3: Não é só o presidente, que também tem um bocado coleguinha aí.
2: Tem um perfil, e aí eu concordo, foi dito que tem que buscar um mínimo de equilíbrio interno. Como é que vai conseguir isso?
1: Colocaram agora há pouco o nome do Marcos. Cada vez
2: essa bagunça aí vai
0: mudar. Que é um bom treinador.
1: Pelo menos a diretoria disse que não está pensando nele. E a diretoria não foi clara.
3: Se ela for convencional, vai atrás de
0: agora, o problema do Moza, e o PC disse. Uma grande verdade, o cara foi campeão da Série B do ano passado com o Curitiba.
3: Subiu o Curitiba.
0: Outra coisa. Agora, o problema do Moza é porque tudo que o Ceará planejou para esse ano, com ele nada aconteceu. Perdeu o campeonato cearense.
3: Mas foi perdeu os pênaltis
0: fora da Copa do Nordeste. Está fora da Copa do Brasil.
3: O Ceará perdeu
0: está
3: o campeonato.
0: Está
3: nos pênaltis invicto.
1: Mas, Carlos, qual a diferença do Ceará para o Fortaleza de pontos?
0: A diferença é que um é campeão cearense, está na Copa do Nordeste, na Copa do Brasil e no G6.
1: Mas pontos na tabela da Série B.
2: Mas tecnicamente, qual é a diferença de pontos? Não, Lacerda. Lacerda não pode fazer essa avaliação só de ponto, não.
1: Eu estou perguntando a você, qual é a diferença de pontos? Me responda.
3: 4 pontos.
1: 3 pontos.
0: Não, o Ceará tem 3, Fortaleza tem 18.
1: 5 pontos.
0: 5 pontos.
1: 5 pontos. Factível.
2: É 2 vitórias que ele não consegue.
1: Sim, mas o problema é esse. O que tem que acontecer é você. Qualquer time
3: que
1: você
3: acha,
1: você tem que engatilhar 2, 3 vitórias.
0: Desesperador não é.
3: Não
0: tem dinheiro.

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7: Olá, ouvintes da FM Alesse. Aqui é o professor Douglas Gomes do canal Física com Douglas, participando do projeto Alcance. E hoje eu vim compartilhar com vocês algumas dicas valiosas para você que está se preparando para a prova de Física do Enem. Uma prova que assusta muita gente, mas que você pode vencer com estratégia. Que tipo de física, então, o Enem cobra, hein? Antes de qualquer fórmula, você precisa entender uma coisa. O Enem não cobra física para decorar, cobra física para interpretar. A maioria das questões exige que o estudante leia, compreenda a situação física apresentada e saiba como aplicar um conceito, não apenas reconhecendo uma equação. Então, minha primeira dica é: estude conceitos com base em situações do cotidiano. Entenda o porquê do fenômeno e só depois pense em como ele é descrito matematicamente. Mas o que então mais cai? Como estudar, né? Agora vamos falar de foco. Quer saber o que mais cai? Circuito elétrico com gerador, resistor, potência elétrica, ondulatória, principalmente relacionada aos fenômenos. E termologia, focada em grande parte no estudo do calor. Mas não se iluda, o Enem não costuma cobrar isso de forma direta. Ele esconde os conteúdos por trás de contextos como chuveiro elétrico, panela de pressão, escorregador, celular, usina, ônibus. Por isso, pratique com questões do próprio Enem. E mais do que isso, estude resoluções comentadas que expliquem um raciocínio e não só o resultado. Entenda os níveis de dificuldade, priorize as questões mais fáceis, que pontuam melhor na teoria de resposta ao item, TRI. Mas não se esqueça de que não faz mal acertar as difíceis. Elas valem menos, mas têm valor. Leia sempre primeiro os comandos das questões, logo antes das alternativas. E depois, vá ao início do enunciado coletar os dados relevantes. A física do Enem não exige saber tudo, exige ler bem e pensar bem e aplicar o básico com segurança. Sabe o que mais derruba quem estuda? Achar que decorar fórmula é suficiente, ignorar enunciados longos e desistir de uma questão só porque ela parece difícil no começo. Mas olha, no Enem, às vezes, o enunciado é grande, mas o raciocínio é curto. Então, leia com calma, destaque palavras-chave e entenda quem está fazendo o quê na situação física descrita. Isso já te coloca na frente de muita gente que só tenta encaixar fórmula. Para terminar, eu quero deixar um recado. 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Boa prova e até a próxima. A gente se vê.
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12: Assembleia Legislativa do Estado do Ceará lança na próxima quarta-feira, dia 3 de junho, em Jijoca de Jericoacoara, o projeto Quintais de Sabores. A iniciativa é promovida pelo Comitê de Responsabilidade Social da Alesse, em parceria com o Sebrae Ceará, voltada à qualificação de empreendimentos familiares liderados por mulheres e ao fortalecimento do turismo gastronômico de base comunitária nos municípios cearenses, que integram a Rota das Emoções. Na abertura da ação, além de Jijoca de Jericoacoara, os municípios de Barroquinha, Camucim, Chaval e Cruz também serão contemplados com a estruturação de 40 empreendimentos comunitários. O lançamento acontece às 9 horas no restaurante Lua Cheia. A coordenadora do Comitê de Responsabilidade Social, Erivânia Bernardino, dá detalhes da programação.
13: Após o lançamento, tem um momento onde a nossa célula de saúde mental e a nossa célula de cidadania do Comitê de Responsabilidade Social trabalha com essas mulheres junto com o SEBRAE, mostra todo o cronograma de desempenho, faz uma oficina dona de mim, para que, para além da gente entender que são empreendedoras que vão se fortalecer, a saúde mental aliada ao empreendedorismo é fundamental. Tudo isso pensando em um vetor fundamental: renda, gastronomia, saber popular, renda aliado a um turismo comunitário, que é a Rota das Emoções. A partir do desenvolvimento desse projeto da Alesse, vai fazer surgir uma rota de turismo comunitário forte, vívida e que tem mulheres capitaneando.
12: As 5 cidades compõem o trecho cearense da Rota das Emoções, um consagrado circuito turístico que integra 14 municípios ao longo das costas do Ceará, Piauí e Maranhão. A expectativa é que futuramente o modelo seja replicado nos territórios que integram o roteiro nesse